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2: Uma hora e quatro minutos.

1:32. 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
2: 2 horas e 3 minutos.

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1: 2:36. 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
2: 3 horas.

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2: 3 horas e 59 minutos.

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1: 4:41. 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
2: 5 horas e 1 minuto.

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0: 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Olá, bom dia. Eu sou Marisa Bueno e você está acompanhando a programação da Rádio Antena 100 FM, uma emissora da rede catarinense de rádio. Nossos estúdios estão localizados no centro de Joaçaba, gerando som de qualidade para uma programação musical agradável e informações úteis. Até às 12 horas ficaremos juntos. Tenhamos uma ótima manhã.

Sou Marisa Bueno e fico com você até às 12 horas aqui na Antena 100 FM. Bom dia, Joaçaba. Bom dia, região.

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0: 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Joaçaba, cidade do Parque Central Ivan Bonato. 6:56. 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One Direction.

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1: 7:27. 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
0: 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Olá, bom dia. Eu sou Marisa Bueno e você está acompanhando a programação da Rádio Antena 100 FM, uma emissora da Rede Catarinense de Rádio. Nossos estúdios estão localizados no centro de Joaçaba, gerando som de qualidade para uma programação musical agradável e informações úteis. Até às 12 horas ficaremos juntos. Tenhamos uma ótima manhã. 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Bryan Adams.

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1: 8 horas e 12 minutos. Journey.

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1: John Rivers.

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1: 8 horas e 45 minutos. David Nilson.

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0: 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Laura Branigan.

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2: Voltando no seu rádio com mais autodicas. Quais são os perigos de uma revisão incompleta no sistema hidráulico? As peças citadas acima são integrantes de um conjunto. Isso quer dizer que uma trabalha em função da outra. Se uma delas não for devidamente avaliada ou substituída, podemos considerar que houve uma revisão incompleta no sistema hidráulico. Um dos riscos desse serviço mal feito é o vazamento de fluido e, consequentemente, perda de eficiência do sistema. Esses são os principais itens que devem ser avaliados quando forem contratados para fazer a revisão no sistema hidráulico do freio. Entenda também que, além da necessidade de bom conhecimento técnico do profissional, a qualidade das peças e acessórios é essencial para qualquer serviço nas oficinas.
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0: 9:32. 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Peter Frampton.

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0: Adam Lavin.

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2: Bom dia, estamos chegando nesta manhã de quarta-feira, 29 de julho, com informações para você, ouvinte, Antena 100. E começamos destacando que o Tribunal Superior Eleitoral ampliou as ações de combate à desinformação para as eleições deste ano. O TSE firmou acordos com grandes plataformas digitais, como Meta, Google, TikTok, X, Telegram, Quai e LinkedIn, além de empresas de inteligência artificial, para conter notícias falsas e o uso de deepfakes durante a campanha. As regras proíbem conteúdos manipulados por IA sem identificação e prevêem multas de até R$30 mil, além da possibilidade de cassação de candidatos beneficiados. A partir de 16 de agosto, os eleitores também poderão denunciar irregularidades pelo aplicativo Pardal. O PT oficializa neste domingo, em São Paulo, a candidatura do presidente Lula à reeleição. O vice-presidente Geraldo Alckmin volta a compor a chapa. Com isso, o PT encerra o ciclo de convenções dos principais partidos. No último fim de semana, também foram confirmadas as candidaturas do senador Flávio Bolsonaro, pelo PL, e do ex-governador de Goiás, Ronaldo Caiado, pelo PSD. Na segunda-feira, o Novo homologou a candidatura do ex-governador de Minas Gerais, Romeu Zema. Os partidos têm até 15 de agosto para registrar oficialmente as candidaturas no Tribunal Superior Eleitoral. Em busca da recuperação no Brasileirão, o Internacional enfrenta um grande desafio hoje. O Colorado recebe o Flamengo às 7:30 da noite no Beira-Rio, pela 21ª rodada. Sem vencer há 4 jogos, o Inter ocupa a 16ª colocação com 21 pontos e tenta se afastar da zona de rebaixamento. Já o Flamengo é o vice na tabela da competição com 38 pontos e busca reduzir a diferença para o líder Palmeiras.
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0: 10 horas e 3 minutos. Kid Abelha,

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1: 10:34. 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
2: 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Um dia maravilhoso para você. Rod Stewart.

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0: 11 horas e 2 minutos. Dana Summer.

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1: 11 horas e 31 minutos. Dire Straits.

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3: 11 horas e 43 minutos. 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Tears for Fears.

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2: Defesa Civil de Santa Catarina reforça orientações para reduzir riscos e evitar acidentes durante temporais. Medicamento que evita a transmissão do HIV está em estudo na Fiocruz. Projeto quer garantir liberdade de escolha na contratação de funerárias em Santa Catarina. A administração de Água Doce promove mais uma edição do festival Canta e Encanta. Secretária de Saúde orienta a população sobre o serviço de telemedicina em Joaçaba. Rotary Clube promove no próximo final de semana mais uma edição da feijoada. Vereadores da oposição cobram abertura de CPI em Lacerdópolis. Decisão está nas mãos da presidente da Câmara. Quarta-feira, 29 de julho, temperatura aqui na 15 era marca dos 23 graus. Boa tarde. Meio-dia e três, está no ar mais uma edição do Grande Jornal da Catarinense, Antena 100 FM.
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2: Direto da agência PD Radar, as informações com Daniel Panubianco.
6: Santa Catarina teve chuva forte e vento intenso na madrugada desta quarta-feira, com o deslocamento de uma linha de instabilidade. Esta instabilidade produziu rajadas que superaram 100 km por hora, principalmente na Serra Catarinense, além do volume de chuva mais expressivo entre cidades do meio-oeste e do oeste, onde alagamentos foram registrados. No decorrer do dia, a instabilidade avança para o Paraná e a chuva cessa sobre grande parte do estado de Santa Catarina. A partir de amanhã, o tempo volta a firmar e as temperaturas caem. Só que volta a fazer é calor a partir da tarde de sábado, com o ingresso do vento do quadrante norte. As áreas de instabilidade retornam ao território catarinense no início da semana que vem, com previsão de mais chuva. Temperatura máxima hoje de 24 graus, mínima de 14 nesta quinta-feira, em Frei Rogério, Ervaldo Oeste, Ibiam, Bicaré, Ipira e Joaçaba. Daniel Panubianco, da agência PD Radar, com exclusividade para catarinense.
2: Diante da possibilidade de temporais, chuva intensa, ventos fortes e granizo, a Defesa Civil de Santa Catarina está reforçando orientações para reduzir riscos e evitar acidentes durante as ocorrências. A reportagem é de Vanessa Carini.
7: A Defesa Civil de Santa Catarina reforça as orientações para a população durante a ocorrência de temporais com chuva intensa, ventos fortes e granizo. A meteorologista da Defesa Civil de Santa Catarina, Nicole Reis, explica quais medidas devem ser adotadas durante as tempestades.
8: A gente sempre recomenda, né, que a população, se ela estiver na rua, que ela busque um local abrigado imediatamente. E então, dentro desse local abrigado, seja um estabelecimento, né, ou dentro da sua própria casa, a gente recomenda que não fique próximo às janelas. Muitas vezes a gente fica ali por curiosidade, olhando, né, a força do vento, mas é muito perigoso, aquele vidro ele pode estourar, né, então pode gerar algum tipo de acidente. Então a gente sempre fala para não ficar próximo à janela. Além disso, algum objeto, alguma estrutura pode ser arremessada pelo vento. Então, às vezes, até um galho ou um pedaço de telha. Então, por isso que a gente é muito claro nessa recomendação, né, de dentro de casa. Agora, se a pessoa estiver na rua e não tiver como buscar um local abrigado, estiver em um veículo, por exemplo, e a gente tiver ali aquela situação de alagamentos, né, então a gente ressalta não atravessar áreas alagadas, pode ser a pé ou no próprio veículo. Sendo um veículo maior, também existe o risco de acidente, porque a água, ela tem muita força, a gente costuma subestimar, né, essa força, mas ela pode arrastar, inclusive, veículos grandes, como os ônibus, e causar aí acidentes.
7: Nicole Reis orienta sobre os sinais de perigo e reforça a importância de acompanhar os alertas oficiais.
8: A gente sempre ressalta também para a população que se mantenha longe de áreas de risco, então seria próximos de rios e córregos, justamente porque essa chuva intensa pode acabar provocando ali um transbordamento, e é uma situação que acontece muito rápido, então provocando as enxurradas. Além disso, né, em áreas de risco como morros, então a população tem que estar atenta para a inclinação de árvores, postes, rachaduras na parede, então buscar imediatamente, né, um contato com a Defesa Civil pelo número, então, 199, ou com os bombeiros pelo número 193. E é muito importante, então, acompanhar os canais oficiais para que possa acompanhar a previsão do tempo mesmo e até se planejar. Então, canais oficiais aqui da Defesa Civil e também o cadastro para receber o SMS. É só enviar uma mensagem de texto para o 40199 com o número do CEP, que a pessoa passa a receber todos os alertas que forem emitidos. E além disso, no nosso site, então, a gente publica todos os avisos com mais antecipação e com a previsão do tempo.
7: De Florianópolis, para a Rede de Notícias Acaerte, Vanessa Carini.
2: Cuidados e imunização previnem as hepatites virais em crianças, transmitidas por água contaminada, alimentos ou sangue, infecções pediátricas, exigem atenções aos sintomas e doses em dia. Reportagem de Carol Denardi.
9: As hepatites virais causam sérias inflamações no fígado e podem atingir pessoas de qualquer idade. Nas crianças, a proteção depende da vacina na primeira infância e do cuidado com água e alimentos. A gastroenterologista pediátrica, doutora Nilza Perim, destaca a prevenção.
10: Deve começar desde os primeiros meses de vida, porque algumas infecções podem ser evitadas com a vacinação, como as hepatites A e B, que fazem parte do calendário infantil. Além disso, hábitos de higiene, consumo de água tratada, alimentos seguros e orientação sobre formas de transmissão ajudam a reduzir o risco de doença.
9: Doutora Nilza Perim detalha os contágios das hepatites e os cuidados diários.
10: A hepatite A é transmitida principalmente pela ingestão de água ou alimentos contaminados e pelo contato com pessoas infectadas. Por isso, a higiene das mãos e o saneamento são fundamentais. A hepatite B, ela pode ser transmitida de mãe para o bebê durante o parto, pelo contato com sangue ou secreções e pelo compartilhamento de objetos pérfurocortantes. A hepatite C, ela também pode ser transmitida pelo contato com sangue contaminado, embora seja menos frequente na infância. Já a hepatite E, assim como a A, é transmitida principalmente por água e alimentos contaminados. A melhor prevenção é manter a vacinação em dia para as hepatites A e B, adotar bons hábitos de higiene, consumir água potável e evitar o compartilhamento de objetos que possam ter contato com sangue.
9: Muitas vezes a doença não apresenta sinais claros, o que exige atenção dobrada dos pais ao menor sinal de alteração nos filhos.
10: Muitas crianças podem ter poucos sintomas ou até mesmo não apresentar sintomas. Quando eles aparecem, eles podem incluir cansaço, febre, perda de apetite, náuseas, vômitos, dor abdominal, urina escura, fezes claras e pele ou olhos amarelados. Sempre que os sinais surgirem, especialmente a icterícia, é importante procurar um pediatra.
9: Para a Sociedade Catarinense de Pediatria, neste mês de campanha do Julho Amarelo, de conscientização sobre as hepatites virais, a mensagem é direta: reforçar a importância da vacinação, dos hábitos de higiene e do diagnóstico precoce garantem mais proteção para crianças, adolescentes e suas famílias. De Florianópolis, da Rede de Notícias ACAERT, Carol Denardi.
2: Medicamento que evita a transmissão do HIV está em estudo na Fiocruz. As informações com Rita Sardi.
11: O ministro da Saúde, Alexandre Padilha, anunciou um acordo de cooperação entre a Fiocruz e a farmacêutica MSD para acompanhar os estudos clínicos de um novo medicamento oral de uso mensal para a prevenção do vírus HIV. É a chamada PrEP, profilaxia pré-exposição à doença. Na mesma ocasião, durante a 26ª Conferência Internacional de AIDS no Rio de Janeiro, o ministro também tratou da incorporação de novas tecnologias de longa duração. O medicamento em estudo é administrado em comprimido apenas uma vez por mês, o que pode facilitar a prevenção. Alexandre Padilha explicou que a Fiocruz já faz o acompanhamento do estudo clínico.
12: Fazemos uma parceria para a Fiocruz acompanhar os testes clínicos de um medicamento promissor por via oral, que o uso dele no comprimido evita a transmissão do HIV, com uso uma vez por mês. Esse é o teste que está sendo feito. A Fiocruz já participa desses estudos clínicos. Com esse memorando, a Fiocruz passa a ter a possibilidade de acompanhar a inclusão de pacientes brasileiros nesses estudos clínicos.
11: Padilha disse que esse é mais um passo para que o SUS, o Sistema Único de Saúde, incorpore o medicamento com a produção pela Fiocruz.
12: Caso tenha resultados positivos, mostrando que tomar um comprimido uma vez por mês evita a transmissão do HIV, a Fiocruz participar da produção dessa medicação, não só para o Brasil, mas para o conjunto da América Latina. Isso é mais um passo para o SUS poder ofertar a médio prazo mais uma alternativa para a profilaxia, para a prevenção da infecção pelo HIV.
11: Além da prevenção oral, o Ministério da Saúde ainda avalia a profilaxia injetável de longa duração, que seria administrada a cada 2 meses. Padilha disse que vai encaminhar na próxima semana para a CONITEC, Comissão Nacional de Incorporação de Tecnologias, uma proposta para incorporar o medicamento ao SUS. O ministro disse ainda que há outro medicamento injetável administrado apenas 2 vezes ao ano, também de profilaxia pré-exposição, que tentou negociar, mas sem sucesso pelo seu alto custo. Segundo Padilha, a pasta não aceita preços estratosféricos. Vale lembrar que, enquanto outros países registraram queda de 42% nos novos casos de HIV desde 2010, o Brasil teve aumento de 20% no registro de infectados. De Brasília, da Rede de Notícias ACAERT, repórter Rita Sardi.
2: Meio de 15 a seguir no Grande Jornal, a Administração Municipal de Água Doce promove mais medição do Festival Canta e Encanta. Secretário de Saúde orienta a população sobre o serviço de telemedicina. Rotary Clube de Joaçaba promove feijoada no próximo sábado. Vereadores da oposição cobram abertura de CPI em Lacerdópolis. Decisão está nas mãos da presidente da Câmara.
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4: Projeto quer garantir liberdade de escolha na contratação de funerárias em Santa Catarina. As informações com Giovana Alencar.
5: Um projeto de lei em debate na Alesc busca garantir liberdade de escolha para a contratação de serviços funerários em Santa Catarina. A proposta estabelece diretrizes gerais para a organização do setor no estado. Atualmente, cada município define como esse atendimento será prestado. E a matéria analisada na Assembleia Legislativa mantém essa autonomia, mas cria condições para evitar restrições sem justificativa à concorrência entre os prestadores desses serviços. Se uma prefeitura decidir transformar a atividade em um serviço público delegado, por meio de concessão ou permissão, terá que apresentar estudos técnicos. Esses levantamentos deverão comprovar que a mudança atende ao interesse da população, é economicamente viável e oferece vantagens em relação ao modelo já existente. A ideia é impedir que sejam criados monopólios com apenas uma funerária autorizada a atender as famílias em cada localidade. No caso do transporte de corpos entre cidades, nenhuma empresa poderá ser impedida de prestar o serviço apenas porque está sediada em outro município. Ela deverá, no entanto, cumprir todas as exigências legais e sanitárias. O projeto busca, assim, conciliar a autonomia das prefeituras com a liberdade de escolha das famílias e a segurança jurídica para as empresas do setor. Essa proposta foi aprovada pela Comissão de Constituição e Justiça da Alesc na terça-feira, 14 de julho. Agora o texto segue para análise da Comissão de Finanças e Tributação. Da Rádio Alesc, Giovana Alencar.
4: A Administração Municipal de Água Doce promoveu mais uma edição do Festival Canta e Encanta. A secretária de Educação e Cultura, Giovana Rosa Macanhã, relata.
6: A Prefeitura Municipal de Água Doce, por meio da Secretaria Municipal de Educação, Cultura e Esporte, promoveu, nos dias 23, 24 e 25 de julho, no Parque de Exposições da Comunidade de Nova Vicenza, a sexta edição do Canta e Encanta Água Doce, um dos principais eventos culturais da programação oficial dos 68 anos de emancipação política-administrativa do nosso município. Então, este ano, nosso festival foi um pouquinho diferente, porque foi dado um passo muito importante com a trajetória ao retomar o caráter regional, reunindo intérpretes de diferentes municípios, ampliando a sua abrangência. A iniciativa, ela fortaleceu o intercâmbio cultural, proporcionou também maior diversidade musical e consolidou o Canta e Encanta como espaço de incentivo à cultura, à integração e à descoberta de novos talentos para toda a nossa região. As apresentações, elas tiveram a fase eliminatória, que isso foi realizado na quinta-feira, no dia 23, tá? Onde os candidatos, eles disputaram uma vaga para a grande final. Então, na sexta-feira, no dia 24, os finalistas retornaram ao palco para as apresentações decisivas, emocionando o público com interpretações de alto nível e demonstrando a qualidade dos artistas que estavam participando no nosso festival. Também no dia 25, que era o dia principal das festividades, nós tivemos uma reapresentação especial da nossa categoria infanto-juvenil para toda a comunidade. E este festival deste ano, nós tivemos a participação de 45 intérpretes,

0: distribuídos nas categorias gospel, popular internacional, sertanejo, gaúcho nativista e infanto juvenil. As apresentações foram avaliadas por uma comissão julgadora, onde elas consideraram critérios técnicos e artísticos para definir os vencedores de cada categoria. Além de revelar novos talentos, o festival reafirmou seu compromisso com a valorização da música, da cultura e dos artistas locais e regionais.
1: Meio-dia 25, o Joaçaba está implantando o serviço de telemedicina. Nesse primeiro momento, vão ser oferecidas 3 especialidades médicas. A secretária de Saúde, Carla Simas, explica que a porta de entrada vão ser os ISFs.
2: Como eu sempre digo, né, em todas as minhas entrevistas, a porta de entrada é o SUS, né, o postinho de saúde para o SUS. Então, esse paciente precisa de uma consulta, vamos supor, em neurologia, né? Então, esse paciente vai lá, passa por uma avaliação, o médico clínico do posto de saúde vê, não, ele precisa ir para o neurologista. Então, vai fazer um encaminhamento para esse neurologista, só que ao invés desse paciente ir até a cidade onde está esse neurologista, vai ser marcada a consulta e esse paciente vai até o centro de especialidades médicas. Lá vai ser aferido sinais vitais, vai ser feita toda a orientação antes da consulta, vai ser feita a consulta e depois os devidos encaminhamentos. A gente consegue, porque um grande gargalo que nós temos hoje em dia é o transporte desses pacientes, é estar fora. Dentro do município de Joaçaba, nós não temos tantos algumas especialidades em grande quantidade, ao ponto de dar conta de toda a nossa região. A gente tem que lembrar que nós somos 53 municípios que abrangem, né? Então, só da MOC são 20 municípios. Então, nós temos a Joaçaba, é uma macro região, mas com um quantitativo limitado de profissionais, que também tem um limite de atendimento, limite de agenda. Então, hoje em dia, através do consórcio, os profissionais podem estar se cadastrando, se credenciando, que a gente chama, né, nesse consórcio, e estar atendendo desde do sul do Oiapoque ao Chuí, como a gente diz nas aulas de geografia, pode estar atendendo em qualquer lugar do Brasil, é os nossos pacientes de Joaçaba. E a qualidade vai ser igual, né, não se perde em nada, pelo contrário, se ganha em agilidade e menos deslocamento. Nesse primeiro momento, nós vamos ter a neurologia, a psiquiatria e a reumatologia. Esses são os primeiros 3 credenciamentos que tiveram, né, para poder estar se habilitando a teleconsulta. Provavelmente isso, com o passar do tempo, vai se agregando cada vez mais profissionais.
1: Meio-dia 27, o Rotary Clube de Joaçaba promoverá no próximo sábado mais uma feijoada com o objetivo de arrecadar recursos. O evento vai ser em parceria com a Casa da Amizade. O presidente do Rotary, Rafael Ramalho, explica.
3: Essa parceria surgiu, né, da ideia hoje da gente angariar fundos, né? A gente tem um projeto muito bacana aí acontecendo já tem algum tempo, que é o projeto do leite materno. E esse projeto, ele demanda de algumas atividades nossas, né? E uma delas é a gente angariar recursos. E a Casa da Amizade, assim como o Rotary Club, teve a ideia aí de aproveitar esse momento importante de festivas, né? Que é o Dia dos Pais, para comemorarmos com a nossa comunidade, com os pais da nossa região, e fazer uma feijoada. E o intuito dessa feijoada, além de a gente fazer essa comemoração com as pessoas, e principalmente os pais, é que o lucro dessa feijoada seja destinado para esse projeto tão lindo que a gente está à frente aí na nossa comunidade.
4: E me diz uma coisa, o que o público vai encontrar, né, no evento deste sábado, dia 1º?
3: Lá vai ter a nossa tradicional feijoada, né, com muitas peças de suíno junto com a feijoada. A Casa da Amizade, ela já é tradicional em fazer isso, né? O evento vai acontecer lá na sede campestre do 10 de maio. Então, assim, lá vai ter a feijoada, vai ter os complementos, né, a laranja, a couve e, lógico, né, uma deliciosa caipirinha que o pessoal pode consumir ali no bar ali também, onde a gente vai estar servindo a feijoada, né?
4: Ou seja, com todos os acompanhamentos tradicionais de uma feijoada, né, Rafael?
3: Exatamente, uma deliciosa feijoada aí com tudo que tem direito.
4: E quem que pode participar? Como é que funciona aí a aquisição de ingressos?
3: Qualquer pessoa pode participar, né? Ela é aberta ao público. A gente só está trabalhando com ingressos digitais, né? Então, para fazer a aquisição da feijoada, precisa comprar antecipado o ingresso, e através ou do Rotary Club de Joaçaba com qualquer um dos participantes, ou através da Casa da Amizade com qualquer um dos participantes. Os ingressos, eles são limitados, né? A gente tem espaço hoje para 150 pessoas, então assim, quem comprar primeiro garante aí a sua vaga dentro do evento, né?
4: E o valor do ingresso, Rafael?
3: Custa R$70 hoje por pessoa, né, para aproveitar uma deliciosa feijoada, lembrando que, né, que o objetivo não é só a feijoada, é a gente angariar fundos para o projeto do leite materno que vai atender toda a região. Então, quando você olha ali um almoço de final de semana aí na cidade, a gente acaba gastando R$40, R$50, R$60, né? Então, por que não aproveitar esse momento de alegria, de confraternização, levar o pai para ter um ambiente agradável, comer uma deliciosa feijoada e ajudar aí projetos interessantes que a gente tem na cidade.
1: O secretário de Obras do município de Luzerne esteve participando esta semana da sessão da Câmara de Vereadores. Ele falou sobre obras em andamento e aproveitou para sanar algumas dúvidas. O secretário César Wolfert falou à Rádio Catarinense.
5: E trouxemos mais, expondo mais o que o Obras vem realizando, os trabalhos, a manutenção de estrada, a assistência ao produtor rural, ao empresário, ao comércio, à indústria, e focando sempre no atendimento, na agilidade, claro, dentro das possibilidades. Estamos procurando sempre manter esse foco para atender melhor a nossa comunidade.
4: Dos dados que o senhor trouxe aqui, o que o senhor destaca para a gente, secretário?
5: A colocação de tubos, né? Nós chegamos a 1.340 unidades, né? Claro, no decorrer de um ano e meio, mas nós tínhamos fechado há um ano 522 e hoje passamos a 853. Então, são dados bem expressivos, né? Conseguimos aumentar a porcentagem de colocação de tubo, mas ainda há uma defasagem muito grande. Uhum. E nós estamos correndo atrás para resolver essa questão.
4: Quando se fala essa questão de tubos, né? A questão do diâmetro dele para atender a vazão de água que nós temos, principalmente com as chuvas, aumentou? Como é que está isso?
5: Nós temos aumentado. Nós temos, no passado, era tubulação de 30 e estava tudo certo. Hoje, 60, 80, nós temos até tubos de 2 metros. Então, você veja como evoluiu. É, quando nós falamos em evolução hoje, nós fazemos evolução de crescimento, mas também há uma evolução no sistema de chuvas, né? Uhum. Não chove mais como chovia uma vez. Uhum. É um fato, né? Qualquer precipitação é 100, 120, 150. Então, você tem que estar preparado. Você vai solucionar 100% o problema? Talvez não. Mas você amenizando a situação e deixando o tráfego fluir, está tudo certo.
4: E onde que já houve essa melhoria, secretário?
5: Nós temos uma estrada que liga a linha Nogueira, Germano e a linha do Salto. A Grafunda já recebeu. Nós estamos com o Leãozinho, próximo ao clube ali, também foi feita uma melhoria. Foi colocado 10 tubos de 2 metros. Para dar mais vazão, já tinha um pontilhão, foi aumentado. Então, nós estamos focando nisso, né? Na Grafunda também, um pontilhão, foi colocado mais tubos também, para quê? Para quando o rio aumente, ele tenha vazão, né?
1: Meio-dia e 33. A possibilidade de instalação de uma comissão parlamentar de inquérito, CPI, para apurar supostas irregularidades na realização de um concurso público em Lacerdópolis, segue em análise na Câmara de Vereadores. O requerimento apresentado por parlamentares da oposição foi lido em plenário durante a última sessão e agora depende de um posicionamento da presidência da Casa para dar andamento ao processo. Em entrevista à Rádio Catarinense, a vereadora Andressa Costenaro explicou que, neste momento, o pedido encontra-se sob análise da presidente da Câmara. Segundo ela, o regimento interno não estabelece um prazo para que a presidência se manifeste, o que faz com que os vereadores aguardem uma definição oficial.
6: Nessa última sessão foi apresentado, então, o nosso requerimento, né, em plenário. Foi feita a leitura do mesmo. Como não há aprovação, votação do mesmo, né, durante a sessão, então agora o mesmo ele está sob a posse da presidência, né? Então, nesse momento, a gente está aguardando o retorno da mesma, uma vez que o regimento ele não prevê um prazo de retorno dela, né? É uma razão pela qual nós, vereadores, a gente aguarda o posicionamento oficial sobre o andamento dessa matéria de muita importância para o nosso município, né? E principalmente para os que participaram deste concurso.
4: Já há uma manifestação por parte da mesa diretora, da própria presidente, com relação aos encaminhamentos?
6: Não, até o presente momento não há. E o objetivo nosso também é de que haja uma definição mais breve possível, né? Que isso permita uma transparência com todos, principalmente nós vereadores solicitantes dessa matéria.
4: Vocês temem que a demora para se colocarem, para dar andamento nessa situação, pode até prejudicar o trabalho de investigação que seria realizado pelos vereadores?
6: Então, prejudicar eu acredito que até que não, né? Acredito que ela vai ser favorável, sim, até porque o nosso requerimento, ele atende todos os critérios previstos no regimento, né? Então, a nossa matéria está completamente fundamentada, razão pela qual ela não deve atrasar o nosso processo, né? Até porque o mesmo, ele existe, justamente como critério da mesma, existe um prazo para ele ser concluído, que são 120 dias, podendo ser prorrogado por mais metade dele. Então, chegando até 180 dias para a finalização do procedimento, né, de instauração do inquérito.
4: Quais são os pontos, assim, que mais chamaram a atenção dos vereadores que justificaria essa abertura dessa CPI?
6: Primeiramente, foi o caso dos valores, né, que eles não caíram no cofre público do município, sendo que, no momento, o município ele está judicialmente tentando reaver os valores que ainda não foram depositados corretamente na conta do município, né? Sendo que o próprio edital contém erros insanáveis, que razão pela qual a gente tá tentando levantar essa investigação, né?
4: Os valores são significativos?
6: São significativos, não é um valor que impacta negativamente, né, no cofre público, porém é um dinheiro do povo, é um dinheiro público, e quem presta serviço público, ele tem o dever de prestar a conta, né?
4: Eito, você falava em erros insanáveis, poderia citar alguns?
6: A questão justamente de não atender o que o Tribunal de Contas estabelece, né? Todo e qualquer procedimento público, o município ele deve ter controle da situação, principalmente quando se trata de valores. Então, o Tribunal de Contas, ele prevê que o dinheiro ele deve passar pelo cofre público. Então, este é um erro que o edital ele não preveu.
4: Há transparência por parte da administração municipal? Vocês fizeram algum contato para tentar entender o que se passa?
6: Sim, nós fizemos um pedido de informação, tivemos o retorno, inclusive, nesta última segunda-feira. O retorno deles, eles admitem que eles não tiveram controle dos valores, que o erro ele não foi de forma intencional, mas que agora no momento eles estão tentando reaver esses valores que não caíram na conta do município.
4: 12:38.
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1: Mega Sena, concurso 3037, números sorteados 2, 11, 22, 30, 51 e 54. Com 6 acertos, não teve ganhadora, 38 apostas fizeram 5 acertos e estão embolsando R$63 mil cada uma. Quem fez 4 acertos leva para casa R$1.147. Loto Fácil foi o concurso 3.747. Com 15 acertos, 6 apostas ganhadoras, que estão embolsando R$2.125.000. Com 14 acertos, foram 750 apostas ganhadoras, com prêmio de R$1.717. Há prêmios menores para 13, 12 e 11 acertos. Aqui não foi o concurso 7.077. Números sorteados 2, 3, 30, 46, 77. Com 5 acertos, não teve ganhador. 62 apostas fizeram 4 acertos e estão levando R$10 mil. Há prêmios menores para 3 e 2 acertos. Time Mania, concurso 2.421. Número sorteado 7, 23, 34, 37, 52, 56 e 65. O time do coração, o Caxias. Com 7 acertos, não houve ganhadora. Uma aposta de Campo Largo no Paraná fez os 6 acertos e está embolsando R$90 mil. Há prêmios menores para 5, 4 e 3 acertos. Dia de sorte, concurso 1.257. Números sorteados 4, 5, 9, 16, 20, 26 e 29. O mês da sorte é junho. Com 7 acertos, não teve ganhadora. 22 apostas fizeram 6 acertos e estão levando R$ 2.494. E há prêmios menores para 5 e 4 acertos. Meio-dia 41, a seguir no Grande Jornal, as informações do mercado financeiro e as últimas do setor de segurança pública.
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1: 12:46.
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1: Mercado agrícola, valores sugeridos pela Copérdia para a região de Joaçaba. O quilo do suíno vivo está R$4,95, mais a tipificação da carcaça. Sacas de 60 quilos, milho 59, soja 127 e o trigo PH 78 está valendo R$ 64. Dólar comercial e também o euro agora nas informações com o comentário econômico de Rafael Ramalho.
21: Mercado financeiro começa esta quarta-feira em queda. O Ibovespa recua cerca de 0,7% e opera na faixa dos 175 mil pontos. Dólar comercial segue praticamente estável, cotado a R$5,12, enquanto Bitcoin volta a subir e registrar alta de 1,2% e é negociado a US$64 mil nesta manhã. O principal destaque do dia é a decisão de juros do Banco Central Americano, que será anunciado nesta tarde de quarta-feira. A expectativa da maior parte do mercado é da manutenção da taxa de juros, mas o comunicado será acompanhado de perto por investidores do mundo todo, já que pode influenciar o comportamento do dólar, das bolsas e dos investidores nos próximos meses. No Brasil, o mercado continua apostando em um novo corte de juros na taxa Selic na próxima reunião do Banco Central. Cenário que segue favorecendo a renda variável e ajudando a manter o fluxo de investidores para o país. O destaque desta quarta-feira é a temporada de balanços. Os investidores acompanham resultados das gigantescas como Microsoft e Meta nos Estados Unidos, além da expectativa de divulgação dos números da Petrobras após fechamento do mercado. Os resultados dessas empresas devem influenciar o bom humor dos investidores nos próximos dias. Da Alta Vista Investimentos, Rafael Ramalho.
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1: As informações do setor de segurança pública com Paulo César. Boa tarde, PC.
4: Boa tarde, uma mulher ficou ferida após uma colisão envolvendo um Ford Focus e dois caminhões na tarde de ontem em Catanduvas. O acidente aconteceu por volta das 3h10 da tarde no quilômetro 407, nas proximidades de uma ervateira. A motorista sofreu escoriações no braço e na região pélvica. Depois dos primeiros atendimentos, ela foi encaminhada ao Hospital Santa Terezinha em Joaçaba. Os dois caminhões envolvidos saíram da pista após o impacto. Os motoristas não se feriram. Durante o atendimento, o trânsito funcionou no sistema pare-siga e a Polícia Rodoviária Federal assumiu a ocorrência e deverá apurar as causas da colisão. E uma advogada residente em Chapecó e um detento em Joinville são alvos de uma investigação que apura uma suposta intermediação de comunicações entre integrantes de uma organização criminosa. Segundo a investigação, a profissional teria ultrapassado os limites de sua atuação jurídica e servido como elo entre membros presos e integrantes da facção que estava em liberdade. Foram cumpridos 3 mandados de busca e apreensão com acompanhamento da Ordem dos Advogados do Brasil. Material recolhido será encaminhado para perícia. O caso tramita sob sigilo e até o momento não há informação sobre condenações. As responsabilidades ainda serão apuradas durante a investigação. E a Polícia Rodoviária Federal apreendeu 581 quilos de maconha escondidos nos tanques de combustível de uma carreta na BR-282 em Xanxerê. O veículo transportava uma carga de milho e era conduzido por um homem de 39 anos, de nacionalidade paraguaia. Durante a fiscalização, cães farejadores indicaram a presença de entorpecentes na região dos tanques. Para realizar a inspeção, foi necessário descarregar o milho com auxílio de máquinas e do corpo de bombeiros. A droga estava escondida em compartimentos preparados dentro dos tanques. O motorista foi preso em flagrante e encaminhado à delegacia da Polícia Federal em Chapecó. Ele permaneceu em silêncio e não informou a origem nem o destino da carga. E o motorista foi preso durante uma abordagem da Polícia Rodoviária Federal na BR-282 em Campos Novos. O homem conduziu um Chevrolet Prisma quando foi parado em frente à unidade operacional da PRF. Ao desembarcar, os policiais perceberam que ele carregava uma pistola Taurus calibre 380 na cintura. A arma estava municiada com 19 cartuchos. O motorista informou possuir apenas o registro da arma, documento que não autoriza o porte em via pública. Durante a revista, no automóvel, os agentes também encontraram aproximadamente 48 gramas de maconha no banco traseiro. O homem foi encaminhado à delegacia de polícia civil, a arma foi apreendida e o veículo removido ao pátio credenciado. O menino de 10 anos morreu depois de ser atingido por uma trave de futebol em uma quadra de areia no bairro catarinense em Criciúma. Victor Teixeira Victório brincava no local quando a estrutura caiu sobre a cabeça dele. O garoto foi encontrado em parada cardiorrespiratória. Moradores iniciaram as manobras de reanimação que foram continuadas pelos bombeiros. A criança foi levada para uma unidade de pronto atendimento, mas não resistiu aos ferimentos. A prefeitura de Criciúma informou que a praça esportiva estava interditada para obra. As circunstâncias do acidente serão investigadas. E um homem foi condenado a 6 anos e 5 meses de prisão por um homicídio ocorrido em julho de 2017 em Chapecó. Segundo a acusação, após um desentendimento, o réu provocou um ferimento no abdômen da vítima, atingindo órgãos internos e causando uma grave perda de sangue. A vítima era companheira da mãe do condenado. Conforme o processo, o acusado não queria permitir que o homem continuasse entrando na residência dela. A arma utilizada não foi localizada. O tribunal do júri reconheceu o homicídio e o condenado deverá cumprir inicialmente a pena em regime semiaberto. E uma investigação iniciada após denúncias de vítimas de Tigrinho e Concórdia levou a Polícia Civil a identificar uma organização criminosa especializada em golpes bancários. As duas vítimas do Oeste Catarinense perderam juntas aproximadamente R$ 31 mil. Segundo a polícia, o grupo mantinha uma falsa central de atendimento bancário na zona leste de São Paulo. Os criminosos entravam em contato com as vítimas e tentavam obter dados bancários, códigos de segurança e transferências de dinheiro. A Operação Central 171 cumpriu mandados nos estados de São Paulo, Bahia e Ceará. Também houve bloqueio de bens e valores dos investigados. Celulares, computadores e dinheiro foram apreendidos. O material deverá ajudar na identificação de outros integrantes e também de novas vítimas na região do meio-oeste catarinense. E dois homens foram condenados por utilizarem perfis falsos para extorquir moradores do oeste e meio-oeste catarinense. Chamado golpe dos nudes, os criminosos criam perfis de mulheres, conquistar a confiança das vítimas e incentivam a troca de imagens íntimas. Depois, passam a se apresentar como familiares, psicólogos ou policiais e exigem dinheiro para não divulgar as imagens ou iniciar uma suposta investigação. Um dos condenados recebeu pena de 4 anos de prisão e 3 meses de detenção. O outro foi condenado a 7 anos, 1 mês e 25 dias. Em um dos casos, o criminoso chegou a enviar as imagens íntimas para a filha da vítima e ameaçou encaminhar o conteúdo para outros familiares. Eram estas as informações da segurança pública na manhã desta quarta-feira. Para o Grande Jornal, repórter PC, boa tarde.
1: 12:55, estamos concluindo mais uma edição do Grande Jornal da Catarinense da Antena 100 FM. A todos, boa tarde.
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27: Olá, boa tarde. Eu sou Fernando Maciel e estou chegando para uma tarde muito agradável com você. Preparamos carinhosamente uma programação com músicas atuais, antigas, enfim, músicas de todos os tempos e algumas notícias que vão te ajudar a ficar bem informado. Com certeza vai ser uma tarde maravilhosa. Vamos começar com essa aqui, ó. Chris Duberg.

aqui na Rádio Antena 100 FM de Joaçaba, estamos pesquisando o tempo todo para te oferecer músicas que fizeram ou fazem sucesso. Mas tem que ser música boa assim, ó. Whitney Houston.

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3: 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Boa tarde. Erasmo Carlos.

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1: 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Bob Dylan.

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3: 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Boa tarde. Ed Sheeran.

Olá, boa tarde para você que está nos acompanhando a partir de agora. Tem música boa ainda até às 18 horas, quando começa o Rádio Contato, um dos programas de rádio mais ouvidos em Santa Catarina. Alphaville.

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3: 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Boa tarde. Madonna.

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1: 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Scorpions.

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3: Olá, boa tarde. Estamos chegando aqui com informações para você, ouvinte Antena 100. E começamos destacando que a Anvisa aprovou o registro de 5 novos medicamentos injetáveis à base de semaglutida, substância usada no tratamento do diabetes tipo 2 e da obesidade. Os produtos poderão ser utilizados como complemento à dieta e à prática de exercícios, especialmente quando a metformina não for indicada. Segundo a agência, todos passaram por análises de qualidade, segurança e eficácia. A medida faz parte de um esforço para ampliar a oferta desses medicamentos no país e reduzir o tempo de aprovação de novos tratamentos. Um tornado provocado por uma supercélula de tempestade atingiu áreas rurais de Giruá, 7 de setembro, e Senador Salgado Filho, no Rio Grande do Sul, na noite de ontem. O fenômeno arrancou telhados e causou prejuízos em propriedades. Segundo meteorologistas, supercélulas são as tempestades mais intensas e organizadas, com alto potencial para formar tornados, além de provocar granizo, chuva forte e ventos destrutivos. A Defesa Civil orienta a população a permanecer em locais seguros durante novos alertas e evitar áreas abertas, árvores e redes elétricas. A 21ª rodada do Campeonato Brasileiro começa hoje com 4 partidas e atenção voltada para a briga pelo título e contra o rebaixamento. Às 19h30, o Internacional recebe o Flamengo no Beira-Rio. Mandante da partida, o Colorado está na 16ª posição do Brasileirão. Uma derrota pode colocar a equipe gaúcha na zona de rebaixamento ao fim da rodada, enquanto o rubro-negro busca reduzir a diferença para o líder Palmeiras. Também às 19h30, Mirassol e Remo fazem confronto direto contra o rebaixamento. Às 21h30, o Fluminense enfrenta o Bahia no Maracanã e o Palmeiras visita o Vitória, no Barradão, para tentar manter a vantagem na liderança do Brasileirão. 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
2: 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Jane Diamond.

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0: Olá, boa tarde. Obrigado por estar nos ouvindo em 100,5 ou pela internet Antena 100, uma rádio diferente. Matty West.

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1: Boa tarde, obrigado pelo prazer da sua audiência. Mais um bloco de grandes sucessos. Bom dia.

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5: 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Lisa Stansfield.

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2: 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Taylor Dane.

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1: 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Boa tarde. Marina Lima.

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0: 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Tina Turner.

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2: 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Boa tarde. America.

Para você que não vive sem música, a programação tem que ser boa o tempo todo. Queremos fidelizar a sua audiência. Antena 100, boa tarde. Air Supply.

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1: 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Boa tarde. Eric Carmen.

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9: Oito horas, um minuto, amigos e amigas, que alegria, vamos juntos a partir de agora para mais um Rádio Contato aqui na Catarinense FM e com a gente a partir de agora na Antena 100 FM, vamos atualizar as notícias do dia, os comentários e o PC já está com a gente na bancada, bem-vindo PC, boa noite.
10: Boa noite, Amarildo Monteiro, boa noite para você ligado nas rádios Catarinense FM Antena 100, pelo aplicativo Alexa, pelo celular, né? Enfim, por várias plataformas que são disponibilizadas o sinal aí da Catarinense, também você que nos acompanha na nossa live. Amarildo, hoje vamos falar aí sobre essa mudança, né, para a renovação da Carteira Nacional de Habilitação com os motoristas, para os motoristas de 50 anos para cima. Vamos falar também sobre o Free Flow, né, já foi falado bastante, mais algumas informações a respeito disso e também desse desafio internacional que o Joaçaba Futsal estará realizando aqui em setembro.
9: Muito bem, notícias para você, Nelson Paulo, bem-vindo, boa noite, Nelson.
11: Boa noite para quem está nos acompanhando. Dá a impressão que o PC está com pressa, né? Que entre logo em operação o Free Flow.
9: Ele quer gastar dinheiro.
11: Não, mas é que nós vamos ser isentos. Ser isentos, tu vai ver. Meus amigos, um cão da polícia farejador descobriu 580 quilos de maconha dentro de um tanque de combustível aqui na 282. Concórdia de aniversário, e a tradição lá é fazer uma mortadela e um bolo, né? Na quantidade do número de anos que o município existe, né? 92 anos. Israel, essa aqui é uma coisa interessante, rapaz. Israel começa a construir fosso de crocodilos ao redor de uma cadeia de segurança máxima. Os crocodilos vão ser a barreira para os prisioneiros não fugirem. Boa notícia para Herval Oeste, que a Secretaria de Saúde e a Prefeitura de Herval fechou um convênio com o Hospital Universitário Santa Terezinha para realizar mais de 2.000 exames. E a ventania lá em São Paulo, né, rapaz? Fez um estrago danado, São Paulo, Rio.
9: Vamos saber de tudo isso no Rádio Contato, que está no ar com o áudio de Dalceu Martins, a partir de agora, para você.
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9: E a Câmara dos Deputados aprovou um projeto de lei que muda as regras de vinculação de multas de trânsito ao registro dos veículos. A proposta permite que, em situações específicas, a infração seja transferida diretamente para o responsável que estava conduzindo o veículo. A mudança está prevista no projeto de lei de autoria de uma deputada do Paraná, relatora do projeto. Outro detalhe, o texto altera o Código de Trânsito Brasileiro e ainda precisa ser analisado pelo Senado para virar lei, caso não haja recurso para votação no plenário da Câmara. Pela proposta, a desvinculação de multa do veículo ocorrerá quando a infração for causada pelo embarcador ou pelo transportador que não seja o proprietário do automóvel. A regra também será aplicada aos veículos alugados quando o responsável pela infração for o usuário do carro.
10: É, mas já tem algo assim nesse sentido, né? Que você...
9: Agora vai...
10: É, porque quando, por exemplo, você tem o carro está no teu nome, mas um outro motorista, até um funcionário de uma empresa, por exemplo, né, que dirige, você vai lá e notifica e anuncia, olha... Não sei se anunciar, mas você fala. Você
11: faz a comunicação.
10: Faz a comunicação
11: dirigindo.
10: Já é assim, né? Mas eu acho que é um projeto interessante que corrige uma injustiça, né?
11: Porque eu não entendi bem esse projeto, como é que é o início dele, da tua fala, hein, Marilto?
9: O projeto, segundo a Câmara dos Deputados, foi votado. Ele vai regulamentar agora, né? Vai regulamentar essa lei, a proposta que muda o sistema atual em que a multa fica ligada ao veículo, mesmo quando outra pessoa comete a infração. Quem dirige, automaticamente...
11: Eu não estou vendo novidade nenhuma nisso.
10: É. Já é assim.
11: Tem três formas, né? Você se cala e a multa vem para o proprietário. Você... prioriza alguém, comunica, o carro é teu, mas tu bota o nome de alguém, né, que vai dirigir o carro prioritariamente, isso aqui para quem tem motorista, por exemplo.
9: Não, o dono do carro, né? É a pessoa que está dirigindo.
11: Não, necessariamente não é o dono do carro, não. Você bota o nome de alguém que você... Que você indica que mais usa.
10: Eu estava dirigindo o carro do Nelson, aí eu levei a multa, o Nelson recebe a multa e ele vai dizer, não, quem estava dirigindo era o PC.
11: Sim.
10: Né? Notifica lá.
11: Mas também tem um automático. O carro é meu, mas a minha esposa é quem dirige o carro. Eu priorizo, coloco o nome dela e quando ela for multada, a multa vai para ela.
9: Mas ó, atualmente, tá, veja bem.
11: Isso é atualmente.
9: Atualmente o Conselho de Trânsito Brasileiro determina que a dívida financeira da multa permaneça ligado ao veículo, independente de quem tenha cometido a infração.
11: A dívida, sim. Eu tô pensando na pontuação.
10: Não, eu tô vendo aqui o seguinte: determina que multas do antigo proprietário registradas somente após a transferência do veículo não sejam cobradas do comprador, entendeu? Essa eu acho que é a grande diferença. Por exemplo, nos financiamentos, nos leasing, a responsabilidade deverá recair efetivamente para quem conduzir.
9: O verdadeiro...
10: Porque hoje acontece.
9: O verdadeiro infrator. Infrator, né? Ele que vai se lascar. Exatamente.
10: Mesmo que eu compre o carro e tem aquela multa, ele vai ter que pagar, né?
9: Essa é a principal mudança nessa lei. Exatamente isso.
11: Determinada, decidida a data, a primeira data oficial para debates. Agora, mas nós não temos debates, né? Interessante sempre é um debate com candidatos, né? Ao governo, principalmente no nosso caso aqui em Santa Catarina. Né? A presidência também não deixa de ser um atrativo para o povo. Aliás, o último foi um verdadeiro circo, né? Esperamos que nesse ano não tenha circo, mas sim um debate técnico interessante, capaz de esclarecer o público sobre as intenções, sobre a linha de atividade de quem é candidato, caso seja eleito, né? Quando eleito, né? Se bem que muitas falas também que acabam não resultando em nada e o povo acreditava mais. Hoje em dia o povo é um mero espectador e torce para ver um debate acalorado, né? Principalmente agressão. É ou não é?
10: Sim.
11: A maioria espera pega entre os debates. Nos debates. Parte técnica mesmo pouco interessa.
10: Propostas, né?
11: Pois é, mas foi marcado. É, a primeira data, não o primeiro debate, a primeira data já está oficializada, dia 22 de setembro, a ACAERT vai realizar, a Associação Catarinense de Rádio e Televisão vai realizar um debate com os candidatos e a Rádio Catarinense estará, e a Antena 100 também, estarão retransmitindo esse debate que vai começar uma terça-feira, às 9h.
10: Os debates são, né, serão, acho que bem, bastante decisivos, né, para o eleitor, diferentemente, que é diferente da proposta da propaganda.
11: Eu não acho que,
10: né,
11: é decisivo, não, PC.
10: É, mas é diferente da propaganda, né? Ali tem que mostrar, realmente, dependendo dos embates. Acho que,
11: o povo já está, né, com o seu candidato. O número de indecisos que vai depender do debate é muito pequeno, né? Mas não deixa de ser uma atração, né, uma forma também da gente conhecer um pouquinho mais os candidatos, o cara que acaba se comprometendo com aquilo que ele fala. Muitos não dão bola, outros, né, podem levar em consideração. Faz parte da democracia e da programação de uma eleição, né?
10: Acho que para o cenário da presidência da República, se eu não me engano, o primeiro debate já está agendado ali para o dia 16 de agosto, se eu não me engano.
11: Para presidente?
10: Para presidente da República.
11: Com, né, o Padre Kelmo, senhor Padre Kelmo?
10: Acho que não vai ter o Padre Kelmo. Inclusive,
11: não está tá essa vez.
10: Inclusive, o Lula já está dizendo que não vai aos debates. O Flávio, por sua vez, está dizendo que se o Lula não for, ele também não vai. Então, está essa discussão aí a nível nacional com relação a debates, né?
11: Situação é essa, né? Um debate político acaba sendo, né, o candidato que quer derrubar o cara que vai para a reeleição, atirando, né, de franco atirador, às vezes usando até de mentira, né, porque a legislação não exige que se fale somente a verdade, né? Mas não deixa de ser, fazer parte, pelo menos, do calendário eleitoral.
9: Isso aí. Uma outra informação: companhias aéreas permitirão agora cães de até 30 quilos. As aéreas Ita Airways, subsidiárias italiana da Lufthansa, anunciou que irá permitir. Há uma possibilidade que outras empresas sigam, né, este caminho, cães até 30 quilos nas cabines de passageiros da companhia. De uma caixa de transporte, a medida começa a valer a partir de segunda-feira, dia 3. No mundo em que há um crescimento de pets, né, de pequeno porte, essa é uma medida sensata da empresa. Tomara que se abra mais possibilidades para isso, né? Para os cães viajarem de forma segura.
10: Falar em viajar de forma segura, vocês viram, essa foi essa semana. Um senhor foi atropelado, né, e foi atendido pela ambulância do SAMU, e o pet foi junto na ambulância.
11: Entrou
10: com o paciente.
11: Caramelo.
10: O caramelinho foi junto, né?
11: Entrou e foi.
10: Mudando cada vez mais, né?
11: É, mas essa situação aí, essa mudança, né, na legislação da aeronáutica, é interessante, né, as empresas adotarem. Porque tem muitas pessoas que têm dificuldade, né, de viajar e deixar o seu pet. E tem muitos pets que são inofensivos. Né?
10: Totalmente.
11: A grande maioria, né? Acaba não incomodando ninguém, desde que, claro, o dono tenha consciência do que o seu cãozinho é capaz de fazer ou não. Porque se você pega uma viagem aí e o cãozinho fica latindo o tempo todo, é uma coisa desagradável, né?
10: Um pincherzinho incomoda. Pincherzinho lá demais, né?
11: Certamente as companhias aéreas que vão aderir a esse transporte vão cobrar uma taxa legal também para aumentar o seu faturamento. Afinal de contas, é o negócio delas, né?
10: De graça não vem nada.
11: Transportar, seja objeto, seja pessoa. E agora, no caso, o cãozinho.
9: Cãozinho, né? As cabines.
11: Existe, cão, já existe. Também. Não, já existe, né? Só que.
9: Sim.
11: Elas levam no bagageiro, né?
9: Bagageiro. E agora pode ser, vai ter o espaço ali para levar os bichinhos. Diga, PC.
10: É só para confirmar, então, dia 16 de agosto, primeiro debate nacional, né, pela TV Band já, e um pool, né, de outras emissoras e outros órgãos de imprensa. Primeiro debate aí a nível nacional. Ô, Amarildo, nós tivemos essa lei, então, né?
11: Tem um horário ou não?
10: Tem, às 8h.
11: Horário bom, né?
10: 8h é o horário do debate lá. E essa lei também que muda aí, né? Muda a questão da renovação da Carteira Nacional de Habilitação. Motoristas com menos de 50 anos continuam com a CNH válida por 10 anos. Para quem tem entre 50 e 69 anos, o prazo é de 5 anos. A partir dos 70 anos, a renovação deve ocorrer a cada 3 anos. A principal novidade é a renovação automática para condutores inscritos no Registro Nacional Positivo de Condutores, né? O RNPC, que não tenham cometido infrações com pontuação de, nos últimos 12 meses. Quem tem entre 50 e 69 anos poderá utilizar o benefício apenas uma vez. Condutores com 70 anos ou mais não terão direito ao procedimento automático. Apesar do nome, a renovação automática não elimina, né, aquele exame de aptidão física e mental. Dependendo da situação, também poderá ser exigida avaliação psicológica. Os exames deverão ser realizados por profissionais autorizados pela Secretaria Nacional de Trânsito. E aí a recomendação é que o motorista consulte, né, com antecedência a sua situação nos canais oficiais.
11: Ainda falando em trânsito, então, esse movimento todo que foi feito aí, com encontros, com pessoas ligadas ao órgão nacional que regulamenta essa questão aí dos, como é que chama, dos free flows, não deu em nada.
10: É, não deu.
11: O projeto vai continuar, haverá licitação até o final do ano, me parece que em outubro que está marcada a licitação, e aí a empresa ganhadora, né, já encaminha a instalação daqueles arcos sobre as estradas, dos pontos já devidamente alinhavados, usando a prerrogativa até para convencer a população a se acalmar de que o valor terá um desconto de 50% no primeiro mês. Mas são muito perto, né? Bom, já falamos aqui, e nessa situação não adianta você continuar gritando, tem que engolir, ponto final. Eu falei aqui que alguém vai encostar uma junta de boi lá, vai arrancar essa coisa aí. Aconteceu aqui em Xanxerê. Tá na hora do comercial? Depois eu falo, porque eu não lembro, eu perdi o nome da cidade aqui, mas eu vou encontrar. Alguém deu 8 balaços num pardal.
0: Então tá, já vamos falar sobre
11: esse
0: isso.
11: Esse pardal aqui. Eletrônico lá, não?
0: Sim. Famoso, um nome popular.
10: Na volta e meia dá um tiro.
0: É verdade.
11: Não, mas 8, não só, cara. Acabou com o pardal.
0: Não. Matou o pardal.
11: O pardal tá mortinho, não enxerga mais nada.
0: Que coisa. Ó, eu recebi, tenho recebido algumas manifestações de moradores do bairro Santa Teresa, rua Luiz Zampieri, em Joaçaba. Qual é que é a situação que os moradores estão vivendo lá, né? A rua é de mão dupla e a maioria não tem garagem nessa rua. E deixava o carro estacionado na rua. Aí o pessoal pintou de amarelo um dos lados e colocaram placa de não estacionar. Mas onde os moradores, na opinião deles, que não tem garagem, vão estacionar? Pior de tudo, né, tem pessoas doentes que não podem deixar o carro, por exemplo, estacionado na frente da casa. Então eles não estão entendendo por que pintaram um lado da pista. Você que anda toda hora aí, PC, tem um motivo para isso?
10: Eu inclusive, eu recebi também essa solicitação, encaminhei já uma solicitação para o Wilton, né, que é o diretor do Departamento de Trânsito, para tentar, né, tentar nos pontuar sobre o porquê, quais são as regras, os critérios que são utilizados pelo Departamento de Trânsito, justamente para estar colocando ali. É uma rua muito estreita ali, Amarildo, né? Realmente não dá para ter estacionamento nos dois lados da via. É muito estreito. É uma subida bastante íngreme, quem vai lá para o Campus 2, Dom Oeste, enfim, pega aquela parte alta ali da cidade. Porém, como esse morador aí relatou, tem essa dificuldade. Muitos moradores não têm a questão da garagem. Vão colocar onde? Aí a pessoa está doente, precisa se deslocar, aí tem que caminhar vários metros, não tem condições de acessibilidade. Outra coisa, pelo que ele falou, haverá uma fiscalização muito intensa, seja por parte da polícia ou por parte da própria prefeitura, que a cada 2 horas, segundo que passou, vão passar lá e vão multar. Então o pessoal está bastante preocupado e pede providências com relação a isso.
11: Esse cada 2 horas aí é historinha para dormir.
10: Acho que é exagero.
11: Historinha, né, para dormir. Agora, então foi proibido
10: pintar de amarelo, né?
11: Mas proibido estacionar de um lado da avenida.
10: Dos dois lados. Dos dois lados, pelo que eles relataram, dos dois lados.
0: Só um lado pode estacionar?
11: Não, então é um lado.
0: Então, só um lado pode estacionar e o outro pintado de amarelo. Essa é a reclamação da rua.
11: Só pode estacionar em um lado.
0: Um lado.
11: Eu não vou opinar porque eu não conheço, não lembro, né, Dada? Mas isso é uma coisa, de certa forma, complicado para quem tem carro. Agora, é complicado também você passar com um carro estacionado dos dois lados, né? Se a, se a rua é estreita.
10: É, a informação para mim que chegou era que era dos dois, né? Então...
0: Eu tenho aqui a informação de um lado. Agora eu fico pensando, nós temos muitas ruas assim aqui no município, né? Que são estreitas e o pessoal estaciona de ambos os lados. É difícil de você passar.
11: Mas aí fisicamente tem lugar que é impossível, né?
10: É, ali não tem como ser dos dois lados o estacionamento. É muito estreito a rua.
11: E melhor um lado do que nenhum lado, né?
0: E é uma rua de mão dupla ali, a Luiz Ampieri também.
10: Dupla, né? De mão dupla.
0: É complicado então.
10: E o trânsito é muito intenso, porque quem quer desviar do centro, por exemplo, para ir para o Campus 2, para aquela. O pessoal vem do.
0: De Luzerna.
10: Vem de Luzerna, vem de Herbal do Oeste.
11: Sobe do Frei Rogério e vai embora lá
10: para
11: o Trigo.
10: Exatamente.
11: Cima. Aliás, é uma boa via para desviar
10: do trânsito do centro.
11: Do trânsito do centro nesse horário, por exemplo.
10: Muito utilizado.
0: É, melhora de um lado e complica de outro, né? Vamos aos nossos comerciais, daqui a pouquinho tem mais notícias. Hoje teremos o programa da Prefeitura de Herbal do Oeste com o prefeito Ronaldo da Rosa conversando aqui no Rádio Contato.
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0: 18 horas 23 minutos, sempre é bom estar ao seu lado. Esse é o Rádio Contato. Quarta-feira, um dia bonito no Vale, principalmente após o meio-dia. Estamos de volta. Falando de notícias, né? Um novo estudo diz que tarifa dos Estados Unidos pode chegar a 72% das exportações catarinenses impactar, né? Esse é um novo estudo que pode causar a economia de Santa Catarina, conforme foi divulgado por uma consultoria catarinense. Essa é uma discussão muito profunda e a análise mostra que o setor de madeira deverá de novo sofrer as maiores consequências, seguido pelos segmentos de máquinas e equipamentos mecânicos, máquinas e materiais elétricos, móveis, iluminação e veículos. Aí é buscar outros mercados, né? Para não ficar na mão só dos americanos eternamente.
1: É verdade. Estados Unidos que já aplicaram aquela tarifa lá de 25, né? E aí parte das exportações ainda enfrenta uma cobrança combinada, né, de até 37,5%. Quer dizer, novos aumentos, ampliação, pode inclusive ter mais aumentos ainda, né? Uhum. Cerca de 2 mil produtores ainda continuam. Mas e pode aumentar, viu? Mas isso vai depender também, Amarildo, das decisões políticas, das negociações entre os dois governos, né? Uma escalada vai prejudicaria aí as empresas brasileiras, vai encarecer os produtos, né? Principalmente para o consumidor americano e também para nós aqui, e pode provocar mais retaliações, né?
0: É verdade. Para eles também, né? Não é só para nós.
2: Mas isso aí, por que que nasceu isso aí? O Trump é meio louco da cabeça, né?
0: Meio não.
2: Aqui um pouquinho, para dar um impacto, ele faz alguma coisa, volta atrás, volta de novo atrás. Eu não sei, há uma leitura aí de que essa última pegada aí foi em função de umas besteiras que o Lula andou falando, né? Não deixa de ser uma verdade, mas não deve falar abertamente. Trata a coisa internamente, né? Agora, ficar cantando de galo, mesmo sendo aqui no nosso terreno, acaba daqui um pouquinho estragando uma relação que tem uma reação catastrófica, né, para o nosso país, que é essa sobretaxa. Eu não sei, rapaz, a condução da coisa a nível de presidência de república, eu acho que deveria ser menos fantasiosa, menos espetacular, menos espetáculo, né? E mais a nível de diplomacia, para evitar esse tipo de retaliação, que pareceu bem uma retaliação, né?
1: E aí vem com esse discurso de soberania e tal, né? E as coisas vão ficando complicadas aí, principalmente para o empresariado, enfim, para a população, que acaba sentindo no bolso os impactos dessas taxações aí.
2: Achei. Radar de velocidade amanheceu crivado de bala na 282 em Santa Catarina, ali entre os municípios de Cordilheira Alta e Xaxim, indo para Chapecó ali, né? Acabou praticamente destruindo o radar, alguém com pelo menos oito tiros. Claro que é uma coisa condenável, né? Uma depredação de um
0: patrimônio.
2: De um patrimônio público, e ao mesmo tempo não colabora em nada para que haja um comportamento, né, dos bons motoristas, porque não tendo radar, não vendo radar, eles acabam não diminuindo a velocidade naquele trecho que é necessário, por isso tem radar.
1: É, agora nada justifica, né, transformar uma insatisfação, né, do cidadão lá com o radar, ninguém gosta, né, mas isso coloca as vidas em risco, né, destrói o patrimônio público, e com certeza quem fez isso precisa ser identificado e precisa ser responsabilizado pelo ato, né.
2: Uhum. Falando da região, Marido Monteiro, Prefeitura de Videira implanta rastreamento por satélite em toda a frota municipal. Interessante, né?
0: Boa ideia. Muitas empresas particulares têm, né?
2: Cerca de 240 veículos, entre utilitários, máquinas, ambulâncias, vans, passam a contar com essa tecnologia, e haverá um controle bem rígido, né, sobre o deslocamento, né, desses equipamentos da prefeitura. Eu acho que essa moda poderia pegar, né?
1: Uma outra moda que poderia pegar também, além dessa aí, que é implementada aí pela prefeitura, né? São 240 veículos lá da frota, uma frota bem considerável, né? Melhora o controle, reduz desperdícios, né? Ajuda a evitar o uso indevido da frota também. É uma sugestão de um vereador aqui de Luzerna, que sugeriu que a prefeitura

0: Prefeitura adquira veículos elétricos ou bicombustíveis, né? Ou o híbrido ou o elétrico. Acho que é uma boa sugestão também. Acho que vai oportunizar aí, né, uma economia para os municípios, né? Para os cofres públicos, um veículo elétrico, um veículo híbrido, né? E claro que a partir disso tem que implementar mais eletropostos também, né? Para abastecer esses veículos.
1: Para abastecimento, né?
2: Aliás, muito bom o trabalho dos vereadores de Luzerna, né? Eu, esses tempo atrás, numa rodinha de amigos aí, com duas pessoas de Luzerna, eles estavam classificando os vereadores como muito interessados na função de vereador, né? Dando um peso legal para a gestão de Luzerna. Que claro que se uma Câmara for realmente séria, operante, ela acaba ajudando a administração, né? Ajudando a população como um todo, né? Continua aquele salário mínimo, o salário dos vereadores de Luzerna, ou foi só naquele período que eles abriram mão?
0: Foi só naquele período lá. De cor, já voltou, eu não sei qual é o valor deles agora, mas não é mais aquele valor, salário mínimo, né? Foi só por uma legislatura.
1: Por um mandado, né?
0: Uhum.
1: Exatamente.
2: Mandato.
1: Mandato, perdão. Exatamente isso. 18 horas, 30 minutos. Daqui a pouquinho a gente volta no Rádio Contato.
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6: Às 32 minutos, agradecendo o nosso ouvinte que sempre, principalmente, né, nesse horário, interage muito com a gente, dos temas que a gente aborda aqui. E a nossa ouvinte Nelce, que mora ali naquele acesso de subida para o bairro do Trigo, ela disse que tem pintado em frente à sua casa, dos dois lados, faixa amarela com placas de proibido estacionar.
7: Viu? Nós falamos da Câmara de Luzerna. Você buscou o salário dos vereadores lá, continua exemplar, né? Não é o salário mínimo que eles haviam determinado a partir de uma legislatura de alguns anos atrás, mas continua sendo um salário que não, o cara não se elege vereador pelo salário, né?
8: É, o valor havia sido fixado em R$ 2.750 para o mandato 2025-2028, foi atualizado este ano para R$ 2.857 por mês, salário do vereador de Luzerna.
7: Um salário, digamos, comunitário, não é aquele salário que o cara resolve os problemas da vila, da vida dele, né?
6: Como muitos municípios têm.
7: É. Eu elogiei a Câmara de Luzerna, mas também não fica aquém a Câmara de Joaçaba, né? Uma legislatura que está, de certa forma, até surpreendendo pela ação de alguns vereadores, né? Mas, no geral, assim, também é muito bom o desempenho, a pegada, né, dos vereadores de Joaçaba.
6: Muito bem, dito isto, vamos voltar a falar daquele problema que nós levantamos a semana passada sobre a OpenAI, criadora do site GPT, que revelou que o ataque cibernético realizado por alguns de seus modelos de inteligência artificial mais avançados atingiu mais de uma empresa. Acreditava-se que uma só espécie de biblioteca digital de tecnologia muito usada por desenvolvedores era a única vítima do ataque sem precedentes, mas a OpenAI agora admitiu que o seu boot atacou diversos serviços disponíveis publicamente, ou seja, as garras da IA foram além do que deviam, muito mais do que se esperava, né?
8: E aí, causando prejuízos, né? Modelos experimentais, na verdade, né? Não foi a OpenAI que foi atacada, foram modelos experimentais da própria empresa, né?
6: Que atacou.
8: Que escaparam de testes e acabaram invadindo sistemas de uma outra plataforma, né? Rating Face, né? Que é o nome da plataforma. E também acessaram 4 contas de outros serviços, né? Mas até agora não há evidências de um comprometimento dessas empresas aí, né? Mas é um alerta sério, né? Um alerta muito sério, porque a inteligência artificial avançou mais rápido que os próprios mecanismos criados para controlar ela, né? Então o problema não é apenas falha tecnológica, mas é uma supervisão que está sendo demonstrou agora, né, que é insuficiente durante um teste de alto risco. É claro que a OpenAI foi importante, ela reconheceu esse erro, né? É, mas agora precisa provar com transparência que ela realmente reforçou a segurança para que não venha acontecer de novo.
7: Pois é, meus amigos, Concórdia hoje foi feriado em função do aniversário da cidade, né? 92 anos, e como é a tradição lá em Concórdia, a municipalidade e a BRF, MBRF agora, né? Juntou mais a Marfria, presentear a população com uma mortadela de 92 metros de comprimento. Será que deu um pedaço para cada habitante? 92 metros de comprimento, a mortadela. E também um bolo de 92 metros de comprimento. A fila para pegar o bolo, que eu vi uma foto aí, era uma coisa
6: enorme.
7: É, muitas filas, né? Muita gente, mais de uma centena de pessoas servindo, alcançando ali para. E aquelas filas que não eram tão enormes, mas era uma. Porque eram, sei lá, centenas de filas, né? Mas muito, muito apertadinhas e bem comprimidas. Uma tradição de Concórdia, né?
6: Parabéns ao município.
7: Mortadela é um, como é que se chama? É um produto deles, é uma marca, né? Como é que se chama?
6: Um embutido?
7: É um embutido, mas eu digo uma referência da cidade, né? Em função da ex-antiga Sadia.
8: Né? Sadia. Representa a cidade, né? O que melhor representa a cidade, a questão de. E é um evento muito tradicional, acontece todos os anos. Deixou, na verdade, até de ser apenas uma festa. É parte, né, da própria identidade do município esse evento aí.
7: Será que um bolo de 92 quilos é gostoso, hein?
8: Acho que sim.
6: Eu acho que sim, né? Porque a galera que faz é.
8: Tem as padarias, né, pessoal?
6: As padarias vão fazer.
7: As padarias fazem
6: une, né?
7: Enfim, o povo deve ter gostado. Teve gente que entrava na fila lá duas, três vezes.
8: Uma vez deu briga lá, pessoal.
7: Ah, é?
8: É, uma vez deu confusão lá, pessoal, brigando por causa de um pedaço de bolo.
6: Acontece, né? Em muitos lugares.
7: E o cão farejador, aliás, Xanxerê, aquela região ali, foi notícia praticamente nacional. Duas vezes hoje. Uma pelos tiros lá que andaram dando naquele radar.
6: E a outra pelo cão dedo duro.
7: E a outra pelo cão dedo duro, rapaz. Cãozinho amigo, né? 580 quilos de maconha dentro de um tanque de combustível de uma carreta. O cara deve ter instalado um tanque sobressalente ali. Certo. Não sei. Usou apenas um com gasolina, com óleo. E no outro ele encheu de maconha, rapaz. Paraguaio foi preso em flagrante pelo crime de tráfico de drogas. É, ali em Xanxerê também. Lembra? A gente já comentou isso aqui. Uma vez, quando aparecia um quilo de maconha, era manchete. Hoje só vira manchete se for. Aliás, as manchetes que surgem, que aparecem, é de 300 quilos. Agora aqui, 580 quilos.
6: Numa tacada só.
7: 500 quilos, 80 já é. Como é que você diz? Os quebradinhos. É. Que coisa.
8: Mas
7: rapaz,
8: quanto vale esses quebradinhos aí? É muito.
7: Que coisa. É um fumacê danado, hein? É. Com 580 quilos de maconha.
6: Foi tirado do ar. 18 horas 39 minutos agora.
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6: E aí, nós temos nesse meio de semana a Sul-Americana, Brasileirão, Inter daqui a pouco 7:19:30, né? Recebe o Flamengo, o Inter querendo dar uma fugidinha do Z4 e o Flamengo querendo alcançar o líder lá em cima, né? Uma luta em glória para os colorados na noite de hoje.
8: É verdade, né? Então, 19:30 às 21:30, no mesmo horário, às 19:30 joga o Mirassol e Remo, mais tarde 21:30 tem Vitória e Palmeiras e Fluminense e Bahia, e amanhã, quinta-feira, a rodada continua com Corinthians e Atlético e Coritiba e Cruzeiro.
7: Você viu aquela manchete da Vidente? Agora os caras também, e não é piada, a Vidente prevê a derrota do Internacional pro Flamengo hoje.
6: Não precisa nem ser evidente. Não precisa nem ser evidente, né, cara?
7: Não sei não, hein?
6: Eita.
7: Não sei não. Eu vou mandar energias positivas lá, porque eu gosto de ver crime. Crime no futebol, assim, né? No bom sentido. Torcer pro time mais fraco, ganhar do mais forte.
6: A gente sabe disso.
8: Daqui a pouquinho tem o Joaçaba Futsal, né? Que vai enfrentar o São Caetano pela Liga Nacional. O São Caetano é líder, né? O Joaçaba está na nova colocação.
6: Deixa eu só abrir um parênteses. O São Caetano chegou em Joaçaba na segunda-feira?
8: Sim, eles estão desde o início da semana.
6: Desde a semana, né? Em Joaçaba.
8: Não são líderes por acaso, né? Toda essa preparação
7: uma estrutura.
8: Aí.
7: São Caetano é o líder
8: da LNF Silver. Da competição aí.
7: Ah, Joaçaba já está classificado.
8: Está classificado, mas é importante, né, encerrar com.
6: Seria? Para pegar o mata-mata mais teoricamente.
8: Mas ele está na nona colocação, né? Se classificam 12, né? Então, os quatro primeiros já vão direto para as quartas de final.
6: Para as quartas de final.
8: Aí então, depois tem outra disputa mais importante. Agora,
7: Joaçaba tá programando aí um confronto, um torneio internacional?
8: É, 109 anos do município de Joaçaba, será dias 19 e 20 de setembro, ali no centro de eventos, Desafio Internacional, evento que vai reunir quatro tradicionais clubes sul-americanos. Joaçaba, né? O Corinthians, Boca Juniors da Argentina e o Cerro Porteño do Paraguai. Quer dizer, uma competição que promete entrar aí para a história da modalidade na região, com quatro partidas que definiram campeão, vice-campeão, além do terceiro e quarto colocados. Expectativa de uma grande torcida, né? E em comemoração aos 109 anos do município de Joaçaba, que vai ser celebrado no dia 25 de agosto.
7: Mas a competição é em setembro.
8: A competição será nos dias 19 e 20 de setembro aqui no centro de eventos.
7: Já então, tem horário dos jogos?
8: Não tem ainda nem horário, e os confrontos não tem.
6: Não, isso foi acertado por hoje, esses dias. Foi divulgado hoje, né?
7: É interessante o pessoal do futebol aí marcar esses jogos para a noite, né? À noite todo mundo pode ir, mesmo sendo num sábado e domingo. As rádios podem transmitir também, que a programação tá liberada.
8: Interessante.
6: Só finalizando, Joaçaba joga às 8 da noite hoje contra o Santo Caetano hoje, então, né?
8: Isso, 8 horas
6: no centro de eventos do Noesc. Maravilha, o povo está convidado.
7: E o Internacional, 7:30.

0: Um tapa na cara da sociedade brasileira. Que é isso, rapaz?
1: Mas o CBF tem dinheiro pra chuchu, né?
0: Mas para aí, meu. Pega esse dinheiro e investe em categorias, sei lá, no esporte amador. CBF tem, não sei se tem, mas deveria ter esse tipo de programação também, né?
1: Tem, claro.
0: Fazer um outro lado da história. Para pagar, como se o cara entrasse em campo, fizesse gol, defendesse gol, batesse pênalti, etc. Então, para reunir a seleção de vez em quando. Que é isso, cara.
1: 18h44, vamos valorizar os anunciantes. Quando voltarmos, vamos falar das coisas boas de Ervaldo Oeste aqui na Rádio Catarinense.
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7: De volta, 18:47, e agora vamos ao programa da Prefeitura Municipal de Herbaldo Oeste. Hoje o nosso convidado, o prefeito Ronaldo da Rosa, sempre muito gentil, obrigado pela oportunidade, prefeito, boa noite.
8: Boa noite, Amarildo. Boa noite. Acho que é o PC que está aí?
7: Estou aí, PC está comigo na bancada.
8: Boa noite, PC. Boa noite a todos os ouvintes da Rádio Catarinense. É uma satisfação poder falar com os amigos e com uma rádio que tem tanta tamanha audiência.
9: Maravilha, prefeito. Mais uma vez, satisfação receber o amigo aqui no Rádio Contato, trazendo aí as informações, né, orientando e trazendo, claro, os esclarecimentos para a população de Herbaldo Oeste. Na área da saúde, né, tivemos uma ação importante, uma definição nessa semana. O que o senhor destaca para a gente, prefeito?
8: Bem importante esse projeto aprovado pela Câmara de Vereadores.

0: PC, nós algum tempo atrás fizemos uma conversação com o Joaçaba. Nós, Joaçaba com o Hospital Santa Terezinha. O Santa Terezinha precisava de um equipamento, né, para melhorar ainda mais o atendimento, que já é bom. E aí a gente fez uma parceria. Nós rachamos entre as duas prefeituras o valor do equipamento. E Ervaldo Oeste fez esse convênio e transformou esse valor do equipamento em exames. Então a gente comprou em exames R$235 mil e o Santa Terezinha com esse dinheiro vai investir num novo equipamento. Então é um processo que vem ao encontro do que a gente, do que a administração quer, que é ajudar o Estado nas filas de exames, diminuindo dentro das possibilidades, gastar e pagar alguma coisa do nosso recurso também para agilizar o máximo possível as filas. O secretário de saúde, João, se empenhou bastante, fizemos toda a documentação, foi para a Câmara o projeto e está feito esse convênio. Então, nos próximos meses, a gente vai estar com R$235 mil de exames extras para investir em filas que estão travadas há mais tempo. E tudo isso, com certeza, é pelo bem-estar da nossa população.
1: Esses exames, prefeito, são de várias, digamos, especialidades, né, para atendimento à população, ou é específico de algum?
0: Não, tá, é lógico, tem alguns, né, mas é um leque bastante grande, tá? São várias especialidades e aí o secretário, junto com a equipe, médicos, enfim, vão ver as prioridades das filas que estão mais atrasadas, enfim, para que a gente consiga, com esse recurso, fazer o que a gente chama, desde assumir do início da nossa gestão, o fila zero, né? O fila zero, é lógico, é um sonho, mas a gente está diminuindo consideravelmente com esse recurso a fila de espera.
2: Aliás, o Fila Zero, né, ele já está chegando aí à quinta etapa, né, prefeito? Já contemplou mais de 300 pacientes, é isso?
0: Sim, é um programa bem importante. A gente gostaria de ter mais recurso, mas esse aporte vai ser bem importante, tá? É um aporte que vai dar uma alavancada considerável. Esse aporte significa mais ou menos a mais 9 etapas do Fila Zero. A gente estava gastando entre 20 e 30 mil, nós temos 9 parcelas de 26 mil, então equivale aí a mais ou menos 9 etapas de fila zero nesse período de convênio com Santa Terezinha.
1: Muito bem. O senhor pensa na possibilidade do fila zero chegar até o final do seu mandato cumprido com tudo isso, ou o senhor acha que essa é uma luta inglória?
0: A gente tem o nome de fila zero porque é uma fila que ela se autoalimenta, né? Então sai 100, entra 90, sai 100, entra 120. Então ela vai estar sempre existindo. Mas a gente quer zerar ou levar o mais próximo possível do zero os exames mais importantes. Eu tenho um estoque de exames aqui hoje, por exemplo, de R$1 milhão para ser feito. O meu sonho é ter o ano que vem, quem sabe, R$1 milhão de emenda e coisa e comprar tudo. Então, agora sim, estamos zerando a fila, né? Ou zerar 80% dela, mas nós queremos o máximo possível diminuir o tempo de espera das filas da nossa população.
1: A Câmara de Vereadores é um braço que ajuda nesse sentido, na sua opinião, prefeito?
0: Sem dúvida nenhuma, né? São poderes diferentes, são poderes distintos, cada um segue o seu rumo, mas nós somos muito ligados, né? A gente tem uma parceria muito grande aqui, a grande maioria dos projetos são aprovados por unanimidade, então construindo, como se diz redundantemente, que se constrói. Então a gente construiu uma boa parceria e em prol, e o objetivo disso é uma construção melhor para o nosso município. Então, reforço aqui a grande parceria com a Câmara e agradeço também o apoio que a gente tem tido, e que nem sempre tudo é flores, mas temos uma ótima relação entre legislativo e executivo, e é bom se frisar nesse momento.
2: Prefeito, o senhor semana passada esteve em Florianópolis para alguns encaminhamentos e demandas, né? Quais foram e os resultados, né, desses encontros e conversas na capital?
0: Eu fui para a capital com duas demandas. Uma delas é a preocupação de onde vai passar o contorno viário. Nós temos um segmento nascendo e se desenvolvendo aqui na nossa cidade, que é o turismo. E existe a especulação até então de um traçado de contorno que possa talvez criar algum problema para esses investidores do turismo do nosso município, mais precisamente na região da Serra Alta. E eu, em conversas com o secretário de infraestrutura, ele sempre teve a garantia de que ninguém vai ser prejudicado. Inclusive, recentemente também ele me disse: prefeito, o objetivo é desenvolvimento, e o desenvolvimento não pode ocorrer em detrimento de alguém. Então, essa é a garantia que ele reforçou para mim na semana passada, que o desenvolvimento vai vir sem prejudicar ninguém ou prejudicando o mínimo possível que se faz, muitas vezes necessário, para que haja esse contorno viário. Então, tenho a garantia do secretário Ricardo Grando de que nós não seremos prejudicados, nosso município não será prejudicado, e sim, só iremos ter os benefícios do contorno viário. E a outra agenda minha era na Defesa Civil, com relação às preocupações que eu tenho aqui no município, e que eu acho que todos os gestores têm, com essa possibilidade de chuvas intensas. Então, estamos trabalhando fortemente, nós tínhamos um recurso cadastrado na Defesa Civil nacional e que não vai vir para nós. Então, nós temos 2 milhões, mais ou menos, do Estado que já estão garantidos. Tínhamos mais 1,5 milhão do governo federal, que não vai vir. Então, temos 2 do Estado garantido e fui buscar mais 2. Porque eu quero investir de 4 a 5 milhões em drenagem aqui no centro. Então, está me faltando 2 ainda. E é esse recurso que eu fui atrás e tive aí, não a certeza, mas a sinalização grande de termos acesso a esse recurso.
2: Por que que não vem do governo federal?
0: Não se encaixa, o governo federal tem programas lá só para reconstrução e eu não preciso reconstruir. Se eu for reconstruir e não resolver o problema, nós vamos reconstruir a cada chuvarada, né? Então eu preciso trocar as redes de 40 para 1 metro e eles não conseguem, o governo não tem nenhum programa nesse sentido aí. Então, mesmo com o decreto de emergência, é uma obra que não dá para fazer. Fazer a reforma e manter embaixo a tubulação de pequeno diâmetro aí não vai resolver. Cada chuvarada nós vamos ter que estar reformando e reformando e reformando. Faz e faz uma vez só, é o nosso estilo, né? Então, é por isso que não tivemos acesso a esse recurso.
2: Para encerrar, prefeito, não podemos deixar de abordar essa questão da estação ali, né? Que gerou grande discussão e polêmica nessa semana. Houve alguma evolução? Como é que está? Em que pé está a situação?
0: É importante falar que onde existem duas opiniões, existem duas torcidas. Não importa quem que é ou que está a favor e quem está contra. É ter esse distanciamento. Então a gente precisa apaziguar. Ninguém tem nada contra ninguém, é um projeto que estava sendo executado. Tenho convicção de que ambas as partes defendem o seu projeto, né? Mas a história que a gente quer construir também, sem esquecer da história que nos trouxe até aqui, é uma história de uma praça legal, um local legal para reunir as nossas famílias, e a gente não quer e não vai apagar a nossa história, muito pelo contrário. A gente, já falei com alguns membros do conselho informalmente na segunda, a gente vai estar fazendo algumas adequações que considera importante. Estamos contestando algumas também, vamos achar um meio termo e vamos fazer ali um grande espaço cultural. Tenho feito contato também para a gente conseguir expor ali um vagão de trem para que as nossas crianças conheçam o vagão na realidade, não só na história. Vamos fazer uma rua coberta que lembre trilhos de trem, vagão de trem, vamos fazer um palco ali com camarim que lembra um vagão de trem. Vamos fazer um grande centro cultural ali na nossa região, com certeza para contar a história do passado, preparar uma história mais bonita para o futuro, com menos problema social na praça, e também um centro aí para nossas crianças e as nossas famílias poderem usufruir de momentos de lazer.
1: Prefeito Ronaldo, obrigado pela gentileza, pelas notícias importantes de Leval do Oeste, até a próxima.
0: Até a próxima, Marildo, PC, ouvintes da Rádio Catarinense, sempre é uma satisfação falar com vocês, estou sempre à disposição.
1: Prefeito Ronaldo da Rosa, aqui no programa da Prefeitura de Herval do Oeste, 18:57 agora.
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1: Vamos Vamos então falar de segurança pública para você que nos acompanha nessa noite de quarta-feira. O motorista de um Prisma com placas de Freiburgo foi preso em flagrante no dia de ontem após a Polícia Rodoviária Federal encontrar uma arma de fogo em sua cintura durante uma abordagem em frente à unidade operacional em Campos Novos. O veículo foi parado para fiscalização e, ao desembarcar, os policiais visualizaram a pistola. O condutor admitiu possuir apenas o registro de posse da arma, não tendo autorização legal para o porte. A pistola, uma Taurus calibre 380, estava com 19 cartuchos. Durante a revista minuciosa no automóvel, os agentes localizaram ainda aproximadamente 48 gramas de maconha no banco traseiro. Durante essa situação, o homem recebeu voz de prisão pelos crimes de porte ilegal de arma de fogo e uso permitido e posse de droga para consumo pessoal e foi conduzido à Delegacia de Polícia Civil de Campos Novos e o veículo removido ao pátio credenciado. O motorista foi preso em flagrante na tarde de ontem também, após a Polícia Rodoviária Federal encontrar 581 quilos de maconha ocultados nos tanques de combustível de uma carreta que transportava milho. A apreensão ocorreu na 282.
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5: Em Brasília, 19 horas.
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6: Olá, boa noite.
5: Boa noite para você que nos acompanha em todo o país.
6: Quarta-feira, 29 de julho de 2026.
5: Vamos ao destaque do dia.
6: Pensão alimentícia poderá ser paga de forma automática via Pix.
5: Ligue 180 para denúncias de violência contra a mulher, deverá ser divulgado em locais de grande circulação. Graziele Bezerra.
6: O Ligue 180 funciona todos os dias, 24 horas por dia e é gratuito. Anvisa registra 5 novos medicamentos à base de semaglutida.
5: Remédio para diabetes também vem sendo usado em tratamentos de controle da obesidade.
6: E ainda, ciência para todos.
5: Exposição apresenta pesquisas que impactam o dia a dia do cidadão durante reunião anual da Sociedade Brasileira para o Progresso da Ciência.
6: Quem fala com a gente sobre o tema é Germana Pires, secretária de Ciência e Tecnologia para o Desenvolvimento Social.
7: Quem visitar a exposição vai conhecer pesquisas voltadas para a saúde, meio ambiente, tecnologia, a ciência que ela está presente no dia a dia de cada um.
5: Hoje, na apresentação da Voz do Brasil, Mariana Jungmann e Luciano Seixas.
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5: A partir de agora, a divulgação do Ligue 180, canal de denúncias de violência contra as mulheres, deverá ser ampliado.
6: E o pagamento de pensão alimentícia poderá ser feito de forma automática, via Pix, mediante decisão judicial.
5: Além disso, foi regulamentado o projeto que prevê a monitoração eletrônica do agressor.
8: A lei que prevê o monitoramento eletrônico do agressor foi regulamentada. Com isso, ficam estabelecidos mecanismos para o funcionamento do dispositivo de segurança que alerta sempre que o agressor viola o perímetro de exclusão determinado judicialmente. O alerta deverá ser enviado simultaneamente à vítima e à unidade policial responsável pelo atendimento. Nesta quarta-feira, também foi regulamentada a criação de um sistema nacional de informações que reúne, organiza e sistematiza dados sobre formas de violência contra as mulheres. Foi definido ainda que a partir de agora o pagamento da pensão alimentícia pode ser feito via Pix, mediante decisão judicial, e a divulgação do Ligue 180 para denúncias de violência contra a mulher deve ser ampliada, como explica a ministra das Mulheres, Márcia Lopes.
9: Todos os espaços públicos, privados, têm a responsabilidade, o dever de colocar o Ligue 180. O fortalecimento da rede de atendimento e a mudança de cultura.
8: O Ligue 180 funciona todos os dias, 24 horas por dia e é gratuito. Ele oferece atendimento, orientação, acolhimento e encaminhamento para a rede de proteção às mulheres. Para a Voz do Brasil, com locução de Graziele Bezerra, reportagem de Edinaldo Júnior.
10: Foram divulgados hoje os resultados do novo Caged.
5: Em junho foram criados 145 mil postos de trabalho.
10: Todos os meses o estudo aponta o panorama do emprego formal no país.
11: Em junho de 2026 foram criados no país 145.161 postos de trabalho com carteira assinada. O estoque de empregos, ou seja, a quantidade total de vínculos seletistas ativos em junho, alcançou 48.032.308 postos, um crescimento de 0,3% em relação ao estoque registrado em maio. O ministro do Trabalho e Emprego, Luiz Marinho, falou dos destaques.
12: Dos cinco grandes grupos, teve saldo positivo. Serviços, 74.514. Agropecuária, 22.898. Comércio, 19.177. Indústria, 14.438. E construção, 12.136.
11: No acumulado de 12 meses, foram criados 942.854 postos de trabalho. O novo Caged é utilizado desde janeiro de 2020 para captar, registrar e divulgar as estatísticas oficiais sobre o mercado de trabalho formal no Brasil. Atualmente, todas as empresas estão obrigadas a declarar as movimentações de trabalhadores por meio do E-Social. Os dados utilizados no novo Caged são captados dos sistemas E-Social, Caged e Empregador Web. Reportagem Luana Karen.
5: O setor hortigranjeiro movimentou mais de 16 milhões de toneladas no ano de 2025.
10: É o que mostra o levantamento divulgado hoje pela Companhia Nacional de Abastecimento sobre as vendas das centrais de abastecimento.
13: Morador de Brasília, Anderson Gimenez, costuma fazer as próprias marmitas para levar para o trabalho. Para isso, compra frutas e hortaliças semanalmente na central de abastecimento do Distrito Federal.
14: A gente faz a feira da semana, então a gente compra desde ovos lá, a gente encontra ovos caipira, a gente encontra todo tipo de variedades de frutas, todo tipo de hortaliça, verduras e legumes a gente compra lá. Então tem essa facilidade de nós encontrarmos todos os produtos da nossa necessidade em um mesmo local. E a qualidade das frutas e das verduras, eles são de primeira, tá?
13: O levantamento da Companhia Nacional de Abastecimento mostra que as CEASAs do país movimentaram 16 milhões de toneladas em 2025, totalizando mais de 16 bilhões de reais. As centrais com maior volume de vendas foram a Companhia de Entrepostos e Armazéns Gerais de São Paulo, com quase 3 toneladas, o Mercado Municipal de Juazeiro, na Bahia, com 1 milhão e 600 mil toneladas, e a CEASA Minas, localizada em Contagem, com 1,5 milhão de toneladas. Para as hortaliças, as vendas aumentaram em 6 unidades, com destaque para Rio Branco, no Acre, com crescimento de 44%, Belo Horizonte e Foz do Iguaçu, que tiveram alta de 4%. Nas frutas, a CEASA de Rio Branco também liderou as vendas, com alta de 24%, seguida por Goiânia, capital de Goiás, que teve crescimento de 21%. Os dados sobre as vendas nas centrais de abastecimento são coletados mensalmente pela Conab, que elabora o Boletim Hortigranjeiro. Com ele, é possível verificar onde há falta de algum produto ou excesso de produção, o que ajuda no planejamento dos agricultores, como explica Flávia Starling, gerente de produtos hortigranjeiros da Conab.
15: Nós recebemos informações dessas centrais atacadistas, esses entrepostos atacadistas, eles nos fornecem informações de comercialização e volume comercializado, e com base nessas informações nós confeccionamos o boletim hortigranjeiro mensal.
13: O levantamento mostra ainda que o país exportou 1 milhão e 300 mil toneladas de frutas em 2025, um aumento de quase 20% em relação a 2024. Os destaques foram a manga, melão, melancia, limão e lima, tendo como principal destino a União Europeia. Reportagem Nazi Brum.
5: Embora possa parecer uma coisa restrita às universidades e institutos de pesquisa, a produção científica está presente no cotidiano de todos nós.
10: E quem faz ela acontecer no Brasil está reunido ao longo desta semana no Rio de Janeiro para o encontro anual da SBPC, a Sociedade Brasileira para o Progresso da Ciência.
5: Neste período está sendo promovida a ExpoTIC, feira que reúne unidades de pesquisa vinculadas ao Ministério da Ciência, Tecnologia e Inovação, universidades, entidades governamentais e o setor empresarial.
10: E para saber mais sobre o que acontece nesses dois espaços, nós conversamos com Germana Pires, secretária de Ciência e Tecnologia para o Desenvolvimento Social. Acompanhe. Secretária, bem-vinda. É um prazer ter a senhora conosco aqui na Voz do Brasil. Vamos falar então da ExpoTIC, né, que começou, a exposição que abriga o Ministério da Ciência, Tecnologia e Inovação, dentro da reunião anual da Sociedade Brasileira para o Progresso da Ciência, a SBPC. O que é esperado da exposição esse ano, secretária?
16: Te agradeço o convite para estar aqui na Voz do Brasil com vocês. A gente chama de ExpoTec, ExpoTIC. A ExpoTec é um dos grandes espaços de popularização da ciência do Brasil. É um ambiente mais visitado da reunião anual da SBPC. Né? E nesse ano o Ministério da Ciência e Tecnologia, ele traz quase todas as suas unidades de pesquisa, são 28 unidades de pesquisa apresentando projetos, tecnologias, iniciativas desenvolvidas em diversas áreas do conhecimento. Quem vier aqui, quem visitar a exposição, vai conhecer pesquisas voltadas para a saúde, meio ambiente, biodiversidade, tecnologias, inclusão, desenvolvimento sustentável, enfim. Vai ser uma oportunidade para todos, né, que atuam na área de pesquisa, como estudantes, professores e os diversos pesquisadores possam, e as pessoas, né, as famílias também, crianças, possam conhecer a ciência que ela está presente no cotidiano, no nosso cotidiano, né, no dia a dia de cada um. A ciência que melhora a qualidade de vida das pessoas.
5: A reunião anual da SBPC também é um evento super relevante, porque reúne a nata do pensamento científico do país, né? A senhora pode nos falar mais sobre o que é a SBPC e o que acontece nessa reunião anual?
16: A SBPC é uma entidade, né? Uma das mais tradicionais entidades científicas do Brasil. Já há 7 décadas, essa é a 78ª reunião anual da SBPC, e ela reúne pesquisadores, professores, estudantes, gestores públicos e representantes de diversas instituições públicas e privadas, além da sociedade em geral, né, para poder discutir ciência, discutir o progresso da ciência, né, a ciência voltada para o desenvolvimento do nosso desenvolvimento do país. Na SBPC acontecem, assim, tem uma programação densa e ampla, onde são realizados painéis, conferências, mesas redondas, minicursos, atividades culturais, uma série de ações voltadas para a popularização e divulgação da ciência.
10: E nesse ano, né, secretária, o encontro tem um tema que é o Ciência para Todos, Soberania, Desenvolvimento e Inclusão. Como é que esses três pilares se relacionam, influenciam a produção científica no país?
16: Exatamente. E esses três conceitos, eles estão profundamente conectados. Eu represento a Secretaria Nacional de Ciência e Tecnologia para o Desenvolvimento Social, e existe algo que é muito importante, que a ciência esteja voltada para mudar a qualidade de vida das pessoas. Né? Então, quando a gente fala em soberania, estamos falando na capacidade do país de produzir conhecimento, de desenvolver tecnologias e formar pessoas para enfrentar os seus próprios desafios. O desenvolvimento acontece quando esse conhecimento gera inovação, fortalece as instituições diversas, melhora os serviços públicos, impulsiona a economia, contribui para soluções sustentáveis. Nesse aspecto, o que significa a inclusão? Garantir que a ciência beneficie toda a população, reduzindo as desigualdades, ampliando oportunidades, garantindo que todas as pessoas tenham acesso às as oportunidades, né, aos seus direitos sociais.
5: E a reunião também terá espaços temáticos, né, voltado para os jovens, para a discussão racial, para a cultura. Como é que vão funcionar esses debates?
16: Isso mesmo. Aqui tem um espaço amplo na SBTC Jovem, uma grande participação da juventude, de jovens pesquisadores. E a programação, de fato, é bem diversificada. Tem uma série de espaços voltados para o diálogo, cultura, educação, igualdade racial, no contexto das mesas redondas, da apresentação das pesquisas, enfim, é uma programação ampla, né, que apresenta essas diversas pesquisas desenvolvidas Brasil afora, em todas as universidades públicas, privadas, enfim.
17: A gente está falando aqui de dois eventos, vamos dizer assim, paralelos, né, que se relacionam. A reunião da SBPC e a Expo TIC. E aí, voltando a falar da exposição, um pouco mais, secretária, ela vai reunir aí 28 unidades de pesquisas que são vinculadas ao Ministério da Ciência, Tecnologia e Inovação, né? A senhora pode dar exemplos pra gente do que são essas unidades, que tipos de pesquisas elas fazem?
16: Sim, bem, o Ministério tem das 29 unidades de pesquisa que são vinculadas ao Ministério de Ciência e Tecnologia, 28 estão participando conosco aqui desse evento. As unidades de pesquisa, elas atuam em áreas muito diversas e refletem a amplitude da ciência produzida no Brasil. Existem instituições dedicadas a pesquisas espaciais, biodiversidade amazônica, mudanças climáticas, tecnologias da informação, materiais avançados, energias, tecnologias nucleares, matemática aplicada, astronomia e tecnologias voltadas para o desenvolvimento social. Eu vou dar um exemplo, claro, por exemplo, o INSA, né, a Unidade Nacional do Semiárido, que desenvolve pesquisas voltadas para combater a seca no Brasil, para a produção de alimentos, para poder trabalhar, por exemplo, a dessalinização. Né, a gente tem um projeto no Ministério desenvolvido pelo INSA de dessalinização da água, produção de alimentos no semiárido, buscando combater a seca e combater a fome no Brasil. Então, esses projetos poderão, né, podem ser visitados aqui nos estandes das nossas unidades vinculadas.
5: Muito bem, nós conversamos com a secretária de Ciência e Tecnologia para o Desenvolvimento Social do Ministério da Ciência, Tecnologia e Inovação, Germana Pires. Muito obrigado por sua entrevista aqui à Voz do Brasil.
16: Eu agradeço a Voz do Brasil, sempre presente no dia a dia. Deixo o convite para todas as pessoas que quiserem participar aqui da SBPC e conhecer as pesquisas desenvolvidas no Brasil. Estamos aqui na Universidade Federal Fluminense, no Rio de Janeiro. Muito obrigada.
17: 5 novas canetas de semaglutida foram aprovadas pela Vigilância Sanitária e registradas nessa quarta-feira.
5: O medicamento ajuda no controle de doenças como a diabetes e é usado também no tratamento contra a obesidade.
17: E nós vamos entender agora como essa substância age no organismo na reportagem de Gabriela Noronha.
18: Os medicamentos à base de semaglutida são usados no tratamento de doenças crônicas como obesidade e diabetes. Trata-se de uma substância sintética que imita a ação do hormônio GLP-1, responsável pelo controle da glicemia no organismo, entre outras funções, como explica a médica endocrinologista Monalisa Azevedo.
19: Ela favorece o controle da glicose porque ela estimula a liberação de insulina e ela também influencia outros fatores do organismo, exerce um papel de induzir saciedade, inibir um pouco o apetite, controlar a compulsão alimentar e também estimular o gasto energético.
18: Nesta quarta-feira, 5 novas canetas emagrecedoras que têm semaglutida como princípio ativo foram aprovadas pela Anvisa, Agência Nacional de Vigilância Sanitária. Os medicamentos são voltados para o tratamento de pacientes adultos com diabetes tipo 2 e autorizados para uso complementar à dieta e exercício exercícios, mas devem ser indicados e acompanhados sempre por um especialista, como destacou a endocrinologista Monalisa Azevedo.
19: A gente está falando de medicação e toda medicação é sujeita a efeitos adversos. Afinal de contas, a gente está trazendo uma substância artificial para dentro do corpo. E é por isso que é tão importante o acompanhamento médico.
18: A medicação feita com acompanhamento médico ajudou a servidora pública Carolina Abreu a vencer a obesidade depois de muitas tentativas para perder peso.
20: Desde muito nova, eu sofri com efeito sanfona, né? Tenta fazer dieta restritiva e daí não dá certo, e aí engorda, e aí emagrece. Então, eu resolvi procurar um endocrinologista e comecei a fazer o uso.
18: O processo de autorização dos medicamentos inclui a realização de estudos clínicos, avaliação de documentos e inspeção da linha de produção. Reportagem Gabriela Noronha.
5: E a gente continua falando dessas canetas emagrecedoras para fazer mais um alerta.
17: A Anvisa lembra que a retatrutida, uma medicação que ainda está em fase de pesquisa, não está aprovada para uso em nenhum país do mundo.
5: Assim como no Brasil, a empresa responsável por desenvolver essa medicação ainda não solicitou registro em nenhuma agência reguladora internacional.
17: A Anvisa reforça que o uso de um medicamento sem registro apresenta riscos à saúde, com efeitos colaterais desconhecidos.
5: Além disso, não há garantia de que o produto contenha o princípio ativo declarado, nem a quantidade informada.
17: Vale lembrar que o comércio de medicamentos irregulares é considerado crime pelo Código Penal.
5: Atenção, moradores das comunidades ribeirinhas de Santarém, Belterra e Aveiro, na bacia do Rio Tapajós.
17: A partir de agosto, o navio Hospital Abaré realiza novas expedições com consultas e exames gratuitos.
5: A embarcação atua como unidade básica de saúde fluvial itinerante e os atendimentos ocorrem por triagem e demanda espontânea das 8 da manhã às 6 da tarde.
21: Administrado pela Universidade Federal do Oeste do Pará, UFOPA, o navio Hospital Escola Baré, que atua como uma unidade básica de saúde fluvial itinerante, divulgou o calendário das próximas expedições e as orientações para acesso aos atendimentos nas comunidades ribeirinhas da bacia do Rio Tapajós, no Pará. Os serviços gratuitos são oferecidos nos municípios de Santarém, Belterra e Aveiro. O atendimento ocorre nas chamadas comunidades polo, com triagem e demanda espontânea. Para o cadastro no Sistema Único de Saúde SUS, é necessário apresentar documento oficial com foto, CPF, cartão do SUS, além da caderneta de vacinação. Gestantes devem levar a caderneta de pré-natal e pacientes em acompanhamento podem apresentar exames anteriores. As consultas de rotina são realizadas das 8 horas da manhã ao meio-dia e das 2 às 6 da tarde. Enquanto o navio estiver ancorado, também há plantão para casos de urgência. O cronograma prevê expedições entre os meses de agosto e outubro, com datas definidas para as regiões de Santarém, Aveiro e Belterra. Para saber mais, acesse ridh.ufopa.edu.br ou envie e-mail para ridh@ufopa.edu.br. Dilson Santa Fé, para a Voz do Brasil.
5: Direitos da infância. Projetos voltados à redução da vulnerabilidade de crianças e adolescentes podem participar de edital do BNDES.
17: Serão selecionados até 8 projetos para promoção, proteção e garantia de direitos da juventude.
22: Os projetos devem atender a pelo menos um dos 5 eixos prioritários, que incluem assistência social, segurança alimentar, proteção contra a violência doméstica e sexual e prevenção ao uso de drogas. Com ações a serem executadas no Rio de Janeiro, São Paulo, Recife e Brasília, o apoio total pode chegar a 15 milhões de reais em recursos de doações incentivadas aos fundos dos direitos da criança e do adolescente. De acordo com o chefe do Departamento de Projetos Culturais do BNDES, Andrés Cortes, os recursos que viabilizam esse edital são obtidos a partir do mecanismo de incentivo fiscal previsto no Estatuto da criança e do adolescente e que se destina a ações que vão desde a prevenção da violência até o acesso à educação, saúde e cultura.
0: Esse edital visa destinar até 15 milhões para projetos sociais que garantam a diminuição de vulnerabilidades sociais ligados à infância e à juventude.
22: As inscrições dos projetos podem ser feitas até o dia 25 de agosto. Você pode obter mais informações sobre o edital no site bndes.gov.br.

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4: Supremo Tribunal Federal solicita informações ao Legislativo e ao Executivo sobre emendas parlamentares. TSE destaca fabricação da urna eletrônica em 30 anos de implantação do processo eletrônico. E para o STJ, segurado com HIV, mesmo assintomático, tem direito à indenização por invalidez funcional permanente. Boa noite, eu sou Marcela Luiza. O ministro Flávio Dino, do Supremo Tribunal Federal, solicitou informações ao Legislativo e ao Executivo em uma ação movida pelo partido Rede Sustentabilidade contra o modelo atual das emendas parlamentares impositivas. Na ação, o partido questiona mudanças na Constituição que autorizam parlamentares a destinarem verbas sem garantias suficientes de prestação de contas, transparência e controle de conflitos de interesse. Diante do pedido do partido, o ministro Flávio Dino solicitou informações ao presidente da República e aos presidentes da Câmara e do Senado, estabelecendo o prazo de 10 dias para a resposta. O ministro relator determinou que os poderes executivo e legislativo apresentem uma proposta detalhando o papel de cada agente público no ciclo da execução das emendas, definindo, inclusive, as responsabilidades dos parlamentares que indicam os recursos e os seus destinatários. Tribunal Superior Eleitoral destaca fabricação da urna eletrônica em seus 30 anos de implantação do processo eletrônico. O projeto é 100% nacional, pertence à Justiça Eleitoral e passa por rigoroso processo de auditoria. Estevam Furtado.
5: Há 3 décadas foram desenvolvidos 14 modelos de urna eletrônica e produzidos quase 1,5 milhão de equipamentos. O TSE elabora todas as especificações técnicas e de segurança que devem ser seguidas pelas empresas vencedoras das licitações. Após a aprovação do protótipo, a fabricação e os testes são acompanhados por servidores e técnicos da Justiça Eleitoral.
4: Segurado com HIV, o vírus da AIDS, mesmo sem sintomas, tem direito à indenização por invalidez funcional permanente. Esse entendimento é do STJ. Fátima Uchoa.
6: O militar com HIV foi considerado incapaz para as atividades militares. Ele tinha seguro coletivo com cobertura para invalidez funcional permanente total por doença. A Justiça de Rondônia determinou o pagamento da apólice, mas a seguradora recorreu ao STJ, alegando que o militar estava assintomático e não teria perdido a autonomia. Só que a terceira turma concluiu que, no caso de pessoas com HIV, a noção de perda da existência independente exigida para a indenização securitária deve considerar a irreversibilidade da infecção e a dependência contínua de tratamento médico, como nessa hipótese. Assim, concluiu que o militar tem direito à indenização por invalidez permanente. A relatora foi a ministra Nancy Andrighi.
4: Para garantir que um empregador pague uma dívida

0: dívida trabalhista, a justiça determina que o passaporte seja apreendido. Mas tem um detalhe: para o Tribunal Superior do Trabalho, é preciso considerar outras possibilidades antes disso. Rossini Gomes.
1: Um caso que ilustra essa questão envolve um português que mora no Brasil. Ele teve o passaporte apreendido por passar anos sem pagar a dívida. Ao julgar o processo, o TST decidiu pela liberação do documento. O motivo é que a instância anterior não analisou outras medidas antes de tomar essa decisão. Por exemplo, se o homem ocultou o patrimônio ou tinha um estilo de vida que demonstrava a possibilidade de pagar a dívida. Por isso, passaporte liberado.
0: Ministério Público Federal denunciou 216 pessoas por tráfico humano e contrabando de imigrantes entre 2025 e 2026. As denúncias são resultado do trabalho da unidade especializada no combate a esses crimes, que completa 2 anos este mês. Vanessa Pereira.
2: Desde 2024, o MPF centralizou as investigações sobre tráfico de pessoas na Unidade Nacional de Enfrentamento do Tráfico Internacional de Pessoas e Contrabando de Imigrantes. Em 2 anos de atuação, a unidade participou de mais de 1.100 processos judiciais. De 2025 até junho deste ano, 216 pessoas foram denunciadas à justiça, 79 por tráfico internacional de pessoas e 137 por contrabando de imigrantes.
0: 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Uma boa noite e até amanhã.
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5: Eu sou Paula Groba.
6: E eu sou Ricardo Nakaoka.
5: E estes são os destaques de hoje do Jornal do Senado, que começa agora.
6: PEC da Segurança Pública chega ao Senado após modificações na Câmara.
5: Projeto suspende prazo para pesquisadoras durante licença maternidade.
6: Grupo de senadores cobra órgãos e propõe novas regras após caso do Banco Master.
5: Boa noite.
6: Boa noite.
5: Conciliar a carreira científica com a maternidade ainda é um desafio para milhares de pesquisadoras brasileiras.
6: Com o objetivo de evitar prejuízos à produção acadêmica, a Comissão de Direitos Humanos pode votar na volta das atividades do Senado um projeto que suspende prazos durante a licença maternidade. O repórter Márcio Maturana tem as informações.
7: Pesquisadoras, gestantes ou adotantes poderão ser beneficiadas com a suspensão dos prazos de bolsas, editais e projetos de pesquisa financiados com recursos públicos federais durante a licença maternidade. Isso é o que prevê um projeto que está pronto para votação na Comissão de Direitos Humanos na volta do recesso parlamentar, a partir de 3 de agosto. Pela proposta, o tempo de afastamento será acrescido ao prazo original e não poderá influenciar negativamente a avaliação de produtividade nem a participação em novos financiamentos públicos. A senadora professora Dorinha Seabra, do União do Tocantins, foi relatora de um outro projeto já transformado em lei, que também beneficia pesquisadoras gestantes ou adotantes.
8: Quando ela começou, ela não estava gestante, ela fica gestante. Ela não pode ficar gestante, porque o prazo vai contar contra ela, o programa vai perder pontuação, e aí ela tem problema, inclusive, em outras vezes que ela preenche a bolsa. Maternidade não pode ser ônus para a mulher, e não pode significar escolha entre carreira, entre formação.
7: O texto em análise na Comissão de Direitos Humanos é um substitutivo da senadora Mara Gabrilli, do PSD de São Paulo, a um projeto apresentado pela senadora Soraya Tronic, do PSB de Mato Grosso do Sul. Para evitar a sobreposição de normas e oferecer maior segurança jurídica, esse substitutivo incorpora as mudanças propostas a uma lei já existente sobre prorrogação de bolsas de pesquisa no caso de maternidade.
5: E aguarda votação no plenário do Senado o projeto que cria o Exame Nacional de Proficiência em Medicina. A prova será requisito obrigatório para que os recém-formados possam obter o registro profissional nos conselhos regionais. No entanto, ainda há uma divergência sobre qual órgão será responsável pela aplicação. O senador Rogério Carvalho, do PT de Sergipe, apresentou um texto substitutivo para atribuir essa função ao Ministério da Educação. Em junho, o governo também publicou uma medida provisória que prevê que o MEC aplique o exame. A MP ainda depende de análise do Congresso Nacional.
6: Já o senador Dr. Irã, do PP de Roraima, relator da proposta na Comissão de Assuntos Sociais, defende que a avaliação seja aplicada pelo Conselho Federal de Medicina. Ao classificar a iniciativa como o projeto mais importante do movimento médico brasileiro neste século, o parlamentar cobrou que o plenário vote a medida o quanto antes.
9: Nós precisamos frear a proliferação desenfreada de escolas médicas nesse país, formando médicos de péssima qualidade e causando muita vulnerabilidade ao povo brasileiro, principalmente ao povo que procura o Sistema Único de Saúde do nosso país.
5: O caso do Banco Master levou o Senado a intensificar a fiscalização sobre o mercado financeiro.
6: No primeiro semestre, um grupo da Comissão de Assuntos Econômicos ouviu autoridades, reuniu documentos e apresentou propostas para evitar novas fraudes. A reportagem é de Marcela Cunha.
10: Criado no início deste ano, o grupo da Comissão de Assuntos Econômicos, que acompanha o caso Banco Master, já ouviu dirigentes do Banco Central, da Comissão de Valores Mobiliários e do Banco de Brasília. O presidente do Banco Central, Gabriel Galípolo, defendeu a atuação da instituição e apontou limitações de pessoal, de tecnologia e de estrutura de fiscalização. Já o presidente interino da CVM, João Carlos Uzeda Scioli, afirmou que o órgão detectou movimentações atípicas do Master desde 2022. O presidente do BRB, Nelson Antônio de Souza, foi questionado sobre as operações realizadas com o Master e os possíveis prejuízos para o banco público. O ex-controlador do Master, Daniel Vorcaro, chegou a ter depoimento marcado, mas obteve do Supremo Tribunal Federal o direito de não comparecer. Entre os resultados do trabalho, a CAI retirou o sigilo de parte das auditorias do Tribunal de Contas da União sobre o caso. Presidente do colegiado, o senador Renan Calheiros, do MDB do Alagoas, defendeu a divulgação dos documentos.
11: Nós estamos retirando o sigilo, que é uma auditoria que a sociedade tem total interesse em conhecer. E não sei por que o próprio tribunal decreta sigilo sobre uma auditoria que ele próprio fez.
10: O grupo apresentou ainda 3 projetos para mudar as regras do Fundo Garantidor de Créditos, ampliar o controle sobre a venda de títulos bancários e endurecer as penas para fraudes financeiras.
5: E a criação de uma política nacional de transformação digital no campo está em análise na Comissão de Agricultura. A proposta busca modernizar o setor agropecuário com o uso de tecnologias como a inteligência artificial.
6: O texto também prevê a criação de laboratórios de inovação, a capacitação de agricultores e a oferta de linhas de crédito específicas. O senador Sérgio Petecão, do PSD do Acre, relatou a proposta na Comissão de Ciência e Tecnologia. Na avaliação do parlamentar, a iniciativa democratiza o acesso à tecnologia na agricultura e promove avanços no setor.
12: A iniciativa busca democratizar a conectividade rural, promover capacitação digital e incentivar as pesquisas, o desenvolvimento e a inovação.
5: E a PEC da Segurança Pública chegou ao Senado, mas a proposta de emenda à Constituição que reorganiza o sistema de segurança pública do país será analisada pelos senadores em uma versão diferente da encaminhada pelo Poder Executivo. O texto aprovado pela Câmara dos Deputados destinou parte da arrecadação das apostas esportivas aos fundos nacionais de segurança pública e do sistema penitenciário. Além disso, retirou a redução da maioridade penal de 18 para 16 anos em crimes com violência ou grave ameaça à pessoa, cuja validade dependeria de um referendo popular.
6: Para o senador Camilo Santana, do PT do Ceará, a segurança pública deve ser tratada como uma agenda nacional, baseada na cooperação entre União, estados e municípios, e com atuação conjunta dos poderes da República. O parlamentar defende que a proposta seja colocada em votação. No entanto, a PEC depende de decisão do presidente do Senado, Davi Alcolumbre, para começar a ser analisada na casa.
13: O crime organizado não pergunta em quem a vítima votou. Uma bala perdida não escolhe partido. A mãe que perde um filho não quer saber se a solução veio da direita ou da esquerda. Ela quer justiça, ela quer segurança. Nós podemos divergir sobre muitos temas, mas precisamos ser capazes de construir uma agenda comum para proteger o povo brasileiro.
5: programação especial de férias do Congresso Nacional já recebeu mais de 8.500 visitantes na primeira semana de atividades. A agenda gratuita, que segue até o dia 2 de agosto, reúne experiências interativas e atividades voltadas para toda a família.
6: O balanço parcial mostra o interesse do público em conhecer de perto o funcionamento do Poder Legislativo durante o período de recesso escolar. A reportagem é de Yasmin Rodrigues.
14: A programação especial de férias promovida pelo Congresso Nacional, que tem atraído turistas de diferentes estados brasileiros e até do exterior, busca aproximar os cidadãos do Parlamento. Além de conhecer os espaços do Senado Federal e da Câmara dos Deputados, os visitantes podem acompanhar o espetáculo teatral Em Nome da Lei, 200 anos de Congresso, apresentado pelo projeto Visite em Cena, e assistir ao filme em realidade virtual, Eunice, a Primeira Senadora, que retrata a trajetória da primeira mulher a ocupar uma cadeira no Senado. Diogo Diniz, servidor da Coordenação de Visitação do Congresso Nacional, apresentou os números registrados até agora e o perfil do público que participou das atividades.
15: O destaque é o aumento da presença de crianças, que cresceu 16% em relação ao ano passado. Outra novidade também que chamou a atenção foi o Visite em Cena, que já reuniu mais de 1.300 pessoas. E o filme Eunice, a Primeira Senadora, também está fazendo sucesso. É um filme em realidade virtual, que já foi visto por mais de 400 pessoas.
14: A programação especial de férias é gratuita. Para participar, basta comparecer ao Congresso Nacional das 9 da manhã às 5 da tarde com um documento oficial com foto. A entrada é livre, sem necessidade de agendamento.
6: Com a edição de Paula Groba e trabalhos técnicos de Eliseu Caires, o Jornal do Senado fica por aqui. Acompanhe agora as notícias da Câmara dos Deputados. Boa noite.
5: Uma boa noite e até amanhã.
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16: Parlamentares analisam proibição de ligações telefônicas feitas por robôs.
17: Comissões reafirmam hora-aula como medida das atividades do professor.
16: Debate analisa medidas para a inclusão de autistas no mercado de trabalho.
17: Boa noite. Parlamentares e debatedores sugerem práticas mais efetivas em empresas para a inclusão de pessoas com transtorno do espectro autista. A repórter Sofia Peçanha acompanhou a discussão.
18: Durante a audiência na Comissão Especial sobre a Política Nacional para Pessoas com Autismo, parlamentares e especialistas defenderam que a inclusão de jovens e adultos autistas no mercado de trabalho depende tanto de políticas públicas quanto do engajamento das empresas na adoção de práticas mais inclusivas. A comissão debate o projeto de lei que institui uma política nacional para pessoas com transtorno do espectro autista, produzir conhecimentos mais aprofundados, desenvolver estudos e pesquisas que levem a práticas terapêuticas e educacionais mais eficazes, estabelecer políticas públicas que resguardem os direitos da pessoa com autismo, são alguns dos objetivos do projeto que está sendo analisado pelos deputados. Durante a audiência, os participantes reforçaram que a inclusão profissional é possível, desde que haja suporte adequado. A deputada Maria Rosas, do Republicanos de São Paulo, defendeu o chamado emprego apoiado como ferramenta para ampliar oportunidades.
19: Muitas pessoas dizem o seguinte: não há condições de inserir as pessoas com TEA no mercado de trabalho. Eu digo que sim, através do emprego apoiado. É uma tecnologia social que a gente tem a inclusão dessa pessoa com apoios, com suporte, com pessoas que vão orientar, vão ver o perfil. Então, é possível sim, nós não podemos desistir, há uma necessidade de suporte, por isso o emprego apoiado, ele é muito bem-vindo.
18: O projeto em análise prevê o estímulo à inserção de pessoas com autismo no mercado de trabalho. Por isso, segundo parlamentares, a escuta de especialistas e de entidades que atuam na área é fundamental para orientar a construção de diretrizes mais efetivas e alinhadas às necessidades reais das pessoas com transtorno do espectro autista. O debate foi solicitado pelo deputado Orlando Silva, do PCdoB de São Paulo, com o objetivo de aprofundar a discussão sobre os desafios enfrentados por pessoas autistas na vida adulta, especialmente na busca por autonomia e emprego. Da Rádio Câmara de Brasília, Sofia Peçanha.
3: Direitos Humanos.
16: Pastor Diniz, do União de Roraima, apoia projeto que proíbe a divulgação de apostas, motéis e sites de acompanhantes em programas com classificação indicativa livre. Relator da matéria na Comissão de Comunicação, ele afirma que a medida protege crianças e adolescentes da exposição a conteúdos inadequados.
17: Pastor Diniz argumenta que a proposta tem respaldo na Constituição e ajuda a preservar o desenvolvimento físico, mental e emocional do público infanto-juvenil. Para o deputado, a restrição também reforça os valores éticos e sociais previstos para a programação de rádio e televisão.
3: Trabalho.
16: Debatedores criticam pejotização e alertam para a perda de direitos e queda na arrecadação. O repórter Murilo Souza acompanhou o encontro sobre o tema com deputados.
20: Debatedores criticaram em audiência pública na Câmara dos Deputados os efeitos da pejotização no mercado de trabalho. O termo se refere à contratação de trabalhadores como empresas, em atividades que antes exigiam carteira assinada. As críticas apontam perda de direitos trabalhistas e prejuízos à Previdência. A discussão ocorreu após decisão do ministro Gilmar Mendes, Supremo Tribunal Federal, que suspendeu processos sobre o reconhecimento de vínculo empregatício nesses casos. O tema terá repercussão geral e servirá de base para decisões em todo o país. Para parlamentares, o modelo amplia a exploração de trabalhadores. O deputado Bongás, do PT do Rio Grande do Sul, destacou que o trabalhador pejotizado não tem direitos como férias, 13º salário e FGTS.
21: Pejotizado não tem 13º, não tem férias, não tem adicionais, não tem tempo de suspensão de tempo de aviso prévio, né? Não tem recolhimento do fundo de garantia. Então, todos esses aspectos. Então, do ponto de vista desta flexibilização e a troca, que muitas vezes, em maior dos casos, é simplesmente uma contratação, continua empregado, só que agora é empreendedor.
20: Dados do Ministério Público do Trabalho indicam que entre 2022 e 2023, o país deixou de arrecadar cerca de 100 bilhões de reais com esse tipo de contratação. Especialistas também alertam para os impactos fiscais e divergências no judiciário. Enquanto a Justiça do Trabalho costuma reconhecer o vínculo trabalhista e manter os direitos dos empregados, o Supremo Tribunal Federal tem validado contratos como prestação de serviço por empresas. Da Rádio Câmara de Brasília, Murilo Souza.
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3: Meio Ambiente.
17: Projeto que proíbe a utilização de penas e plumas de origem animal avança na Câmara. A ideia é que os adereços usados nas fantasias tenham origem sintética, como informa a repórter Maria Neves.
23: O projeto que proíbe a comercialização de fantasias e adereços com penas de origem animal avançou o primeiro passo na Câmara, com a aprovação pela Comissão de Desenvolvimento Econômico. De acordo com o relator, deputado Helder Salomão, do PT do Espírito Santo, além de proteger o direito dos animais, a proposta vai estimular a indústria nacional. O relator sustenta ainda que as mudanças não pretendem viabilizar festas populares, mas estabelecer limites e incentivar alternativas.
24: A substituição das penas e plumas de origem animal por sintéticas vai baratear muito o custo. Isso significa que a gente vai ter fantasias mais baratas, alegorias mais baratas, com a mesma beleza plástica que o carnaval, obviamente, exige. E, além disso, se a gente substitui, né, as penas e plumas de origem origem animal por plumas e penas sintéticas, nós vamos estimular a produção nacional.
23: Pelo texto aprovado, as penas poderão continuar sendo usadas quando não houver sofrimento animal. O reaproveitamento de plumas também continuará permitido até a entrada em vigor da futura lei. As regras para esses casos deverão constar no regulamento da norma. A proposta de autoria do deputado Célio Studart, do PSD do Ceará, também prevê multa de R$5.000 a R$1.000.000 para quem descumprir a nova regra. Em caso de reincidência, a multa será aplicada em dobro e a cada nova infração, o valor da multa será dobrado novamente. O projeto ainda será analisado por 4 comissões da Câmara. Se aprovado, poderá seguir diretamente para o Senado, sem necessidade de passar pelo plenário. Da Rádio Câmara de Brasília, Maria Neves.
16: João Carlos Bacelar, do PL da Bahia, propõe a criação de uma comissão parlamentar de inquérito para investigar crimes contra animais. O deputado pretende apurar casos de crueldade contra animais em todo o país.
17: João Carlos Bacelar explica que a CPI deve identificar os responsáveis pelos crimes e investigar a atuação de grupos organizados. Segundo o deputado, a comissão também precisa avaliar a efetividade das políticas públicas e da fiscalização para coibir a violência contra animais.
3: Educação.
16: Comissões da Câmara finalizam votação do projeto que muda critérios de cálculo de tempo de professores em atividades com estudantes. Entenda as alterações na reportagem de Luiz Cláudio Canuto.
0: A Comissão de Educação da Câmara aprovou o projeto que estipula a hora-aula como medida para cálculo do tempo de professores da educação básica, usado em atividades com estudantes. Segundo a proposta, a hora-aula seria usada como referência, mesmo que a aula tenha duração inferior a 60 minutos. Atualmente, a lei do piso salarial do Magistério Público da Educação Básica tem outro critério. Estabelece que os professores devem respeitar o limite máximo de 2/3 da carga horária para atividades com estudantes. Ou seja, o tempo restante é usado para preparar aulas, corrigir provas e outras atividades. O texto aprovado é um substitutivo da deputada Lídice da Mata, do PSB da Bahia, que sintetiza um projeto do deputado Tarcísio Mota, do PSOL do Rio de Janeiro. A relatora diz que a proposta tenta acabar com a interpretação de que os minutos que restam da hora-aula pedagógica possam ser considerados tempo de atividade extra-classe, algo que já foi rejeitado pelo Superior Tribunal de Justiça em 2024. Contar esses minutos diminui o período para atividades extraclasse, como explica o autor da proposta, Tarcísio Mota.
1: Qual é a nossa novidade nesse projeto de lei? Que a gente percebeu que, infelizmente, alguns prefeitos e governadores resolveram dar uma de esperto e contar todos os minutinhos que estão na questão da carga horária do professor, e nos lugares em que a hora-aula é menor do que uma hora-relógio, ou seja, tem menos do que 60 minutos, eles resolveram dizer, então, esses 10 minutos que sobram, se a hora-aula for de 50 minutos, conta para o tempo de planejamento. O que é uma falsidade. Fazendo com o quê? Como aconteceu lá no município do Rio de Janeiro. Os professores sejam obrigados a pegar mais turmas, tendo o mesmo tempo de planejamento, ou seja, é um descumprimento da lei, e sem ganhar mais um salário a mais. Ou seja, mais trabalho, menos tempo de planejamento, ferindo o princípio da lei do piso salarial nacional.
0: Como exemplo de como ficaria com a aprovação da lei, o deputado afirma que quando um professor dá 3 aulas, os minutos dedicados à aula não interferem no fato de que existe necessidade de um planejamento. O projeto muda a lei do piso salarial dos professores e acrescenta um dispositivo no artigo que estabelece textualmente: para fins do cálculo da proporção mínima de 2/3 da jornada destinada às atividades de interação com educandos, a carga horária do docente será apurada com base em horas-aula, mesmo se a sua duração for inferior a 60 minutos. A proposta para virar lei precisa ser aprovada pela Câmara e pelo Senado. Da Rádio Câmara de Brasília, Luiz Cláudio Canuto.
17: A deputada Lídice da Mata também foi a relatora do projeto na Comissão de Constituição e Justiça. que também aprovou o texto.
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3: Justiça.
16: Rodrigo Valadares, do PL de Sergipe, é autor de projeto que proíbe a concessão de indulto, graça, anistia e perdão judicial para condenados por crimes praticados contra crianças. A proposta também impede o reconhecimento do perdão do ofendido nesses casos.
17: O projeto de Rodrigo Valadares altera o Código Penal e o Estatuto da Criança e do Adolescente para impedir que os agressores tenham as penas perdoadas. O autor argumenta que o sofrimento do acusado não pode anular a punição pela morte de um filho.
3: Consumidor.
16: Câmara analisa a proibição de ligações telefônicas feitas por robôs. A repórter Júlia Lopes nos traz as medidas propostas.
2: Em 2025, o Brasil registrou mais de 10 bilhões de ligações telefônicas feitas por robôs por mês, segundo a Agência Nacional de Telecomunicações, a Anatel. Para reduzir o incômodo dessas chamadas à população, a Comissão de Defesa do Consumidor da Câmara dos Deputados aprovou um projeto que proíbe a realização de ligações automáticas em massa, conhecidas como robocalls. A proposta trata das chamadas feitas de forma repetitiva e sem a participação de um atendente humano, geralmente usadas para vender produtos, cobrar dívidas ou realizar pesquisas. Para o relator do projeto, deputado Áureo Ribeiro, do Solidariedade do Rio de Janeiro, embora a legislação já permita que o consumidor adote medidas como cadastrar o número em listas de bloqueio ou no serviço Não Perturbe, essas ferramentas ainda não são suficientes para impedir as ligações automatizadas.
4: De fato, mesmo com a existência de cadastros destinados a bloquear ligações de telemarketing, como Não Perturbe, e estas listas mantidas por PROCONs estaduais, os abusos continuam muito presentes na vida de todos nós. Isso porque, apesar de sua utilidade e crescente adesão popular, esses cadastros enfrentam limitações estruturais, tais como a iniciativa do próprio consumidor para inscrição.
2: Segundo o projeto, as empresas que desrespeitarem a regra estarão sujeitas a multas que variam de R$5.000 a R$50.000 por ligação ou mensagem indevida. Em casos de reincidência, poderão ter o serviço de telemarketing suspenso e até perder a autorização para atuar no setor de telecomunicações. O texto também obriga empresas e operadoras a adotarem tecnologias que garantem a identificação real de quem faz a chamada como forma de evitar fraudes. Apesar disso, a proposta prevê exceções para o uso de chamadas e mensagens automáticas. Elas serão permitidas em casos de utilidade pública, como avisos de órgãos públicos ou de empresas de serviços essenciais, com informações urgentes, quando houver atendimento humano imediato, sem reprodução prévia de mensagens gravadas e em situações de obrigação legal. O projeto que proíbe ligações telefônicas automáticas feitas em massa será analisado agora pela Comissão de Constituição e Justiça. Da Rádio Câmara de Brasília, Júlia Lopes.
3: Segurança Pública.
17: Zuco, do PL do Rio Grande do Sul, propõe que a indenização paga a quem entrega armas de fogo tenha como parâmetro principal o preço médio de mercado, definido em regulamento. Ele também defende que a nota fiscal e o estado de conservação da arma sejam considerados no cálculo.
16: Relator da proposta na Comissão de Segurança Pública, Zuco substituiu a definição do valor em lei por diretrizes para que o Executivo regulamente os critérios de indenização. O objetivo, segundo ele, é evitar questionamentos sobre a constitucionalidade da medida.
3: Economia.
17: Comissão Especial da Câmara está analisando a atualização do teto para a declaração de microempreendedor individual.
16: A repórter Noelle Nobre tem mais informações sobre o colegiado.
7: A comissão especial que vai analisar o projeto que aumenta o limite de faturamento do MEI, o microempreendedor individual, já foi instalada na Câmara. A deputada Anne Ortiz, do PP do Rio Grande do Sul, foi eleita presidente do colegiado e o deputado Jorge Götting, do Republicanos de Santa Catarina, será o relator. O projeto já foi aprovado pelo Senado e eleva para R$130 mil a receita bruta anual permitida para enquadramento como MEI. Atualmente, o limite é de R$81 mil. A proposta também autoriza a contratação de até 2 empregados, o dobro do permitido hoje. Anne Ortiz destacou que o teto atual está defasado há cerca de 10 anos, o que empurra muitos empreendedores para a informalidade.
8: Nós estamos tratando de um assunto que não é só urgente para os micro e pequenos empreendedores, empreendedores individuais, para todos aqueles que empreendem no nosso país, geram emprego, renda e fazem a economia girar, que estão aí há uma década trabalhando dentro de uma faixa, dentro de um teto desatualizado.
7: O relator Jorge Götting ressaltou a importância do setor e disse que o relatório buscará consenso com a área econômica do governo e com frentes produtivas.
9: Nós temos que impulsionar os negócios, dar condições do MEI crescer, como você falava antes, Anne, criar uma rampa para que o MEI daqui um pouco possa ser micro, para que o micro possa ser uma pequena empresa, para que a pequena empresa queira ir para o lucro presumido ou para o lucro real, para ela crescer.
7: Além de Anne Ortiz e Jorge Götting, a comissão será dirigida pelos deputados Adriana Ventura, do Novo de São Paulo, Helder Salomão, do PT do Espírito Santo, e Bia Kicis, do PL do Distrito Federal, eleitos como vice-presidentes. Da Rádio Câmara de Brasília, Noelle Nobre.
3: Agricultura.
17: Márcio Neiser, do Solidariedade do Maranhão, apresentou o projeto que cria o Sistema Nacional de Monitoramento da Pesca Artesanal. A proposta prevê adesão voluntária a um sistema de geolocalização e botão de emergência para embarcações de pequeno porte.
16: Segundo Márcio Neiser, o projeto autoriza o governo a conceder subsídio para aquisição e instalação dos equipamentos. Ele acredita que o novo sistema poderá contribuir para a segurança da atividade e para o planejamento de políticas públicas voltadas à pesca artesanal.
17: Termina agora o Jornal Câmara dos Deputados, produzido pela Rádio Câmara, com trabalhos técnicos de Ribamar Guimarães e apresentação de Val Monteiro e Márcio Aquilissardi. Uma boa noite para você.
16: A Voz do Brasil volta amanhã. Boa noite.
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